0: Muito obrigado, Lu. Muito obrigado, Sávio Santos, em Pilar do Sul, São Paulo, lá perto de Sorocaba. Muito obrigado, muito obrigado. Tem mais aqui falando conosco, 62 Goiás. Alô, Goiás, boa noite.
1: Ô, meu amigo, boa noite. Aqui é o Leandro Siqueira, da Fazenda Santa Maria.

Lopes, muito obrigado. O Genilson Carreteiro lá de Roraima dizendo boa noite. Boa noite, caro amigo Maurício Rabelo. Estou na escuta, em casa. Daqui a pouco vou levar a dona do meu coração, a Carla, e minha sogra, a dona Maria. Vamos tomar um açaizinho bem gostoso.

Vou comer um trenzinho, né? Amanhã... Eu vou levar a dona Carla comigo, minha sogra também. Maurício, o seu programa é muito bom, a sua alegria. Estou em casa em Boa Vista, Roraima. É o Genilson Caminhoneiro. Muito obrigado, amigão Genilson. Um abraço.

Ortega, Holanda, em Barras do Piauí. Noel de Sapezal, no estado de Mato Grosso. Obrigado, Noel, Sapezal, Mato Grosso. Noé, Sapezal, Mato Grosso. Obrigado, Noé, um grande abraço. Tem mais aqui, é o Joelson Câmara, lá na Bahia. Muito obrigado, Joelson Câmara, na Bahia.

terra que me recebeu tão bem. Goiás, Lusiânia, também no estado de Goiás, onde encontrei a minha companheira de todas as horas. Depois, o Tocantins me acolheu de braços abertos e está no meu coração. Alô!

0: Menina.
1: Ô, Maria
0: Manda
1: Solon.
0: Manda música aí pra mim, boa noite.
1: O programa hoje Mário é curto Rabelo. Demais.
0: Obrigado. Como é que tá por aí? Tá
1: Menino,
0: tudo bem?
1: O trem aqui tá bom um demais. Pena que o programa é curto. Maria Polônia do Maranhão.
0: Manda um alô aí pra Iranete, Marroé Rios, que eu tô mandando abraço.
1: Iranete.
0: Tô com saudade da Rafaela. Né?

0: Né? Isso mesmo.
1: E quem pediu foi o Mendigato. Ele disse Mendigato. Que ele é mendigo, mas é gato, entendeu? É, e ele tá mandando pra uma moça, a Zilma Teodoro, dizer que só tem olhos pra ela, viu?
0: Eu tava ouvindo.
1: Você tá ligado. E daqui a pouco tem o Madrugada Nacional com a Luziana.
0: Isso, meia-noite, pessoal.
1: Depois do jogo. Obrigado.

nunca. Quase 40 mil torcedores tricolores do Maracanã, que devem ecoar o grito de a bênção João de Deus. Vai cair como uma luva no que o Fluminense precisa hoje para sair classificado para as oitavas de final da Copa Libertadores da América. A glória eterna nunca é perdida. E

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Vem aí o Flusão, vem aí a Nacional junto com você, a nossa estrela principal. E é claro, vem aí o meu, o seu, o nosso show de bola Nacional, galera.

Brasil na Copa Libertadores da América, diante do Deportivo La Guaira. Daqui a pouquinho a bola vai rolar. Vamos começar aquele movimento gostoso, aquele movimento livre, leve e solto dos grandes talentos da comunicação esportiva no rádio, segurando o microfone mais importante da América Latina. Está na hora de informação. Vamos direto.

0: Venezuela, o time venezuelano, o representante da Venezuela, o Deportivo Laguaira. Me conte novidades aí do Laguaira, Bruno Mendes.
1: Olha só, Andrezão, o Laguaira ainda sonha também com uma classificação para as oitavas de final da Taça Libertadores da América. Os venezuelanos precisam vencer o Fluminense e ainda torcer para que o Bolívar não...

0: cima da lista nacional. Fala, meu parceirão, beleza, Rodrigão?
1: Salve, Andrezão, tudo beleza? Um abraço para você, um abraço pro Brunão, para todos que nos escutam, a toda a nossa equipe técnica que vai nos acompanhar nessa jornada esportiva hoje, nessa odisseia que o Fluminense...

time novo, pelo próprio hino, né? Parece até uma balada quando a gente ouve o hino do Deportivo Laguaira, e eu fui confirmar, o Deportivo foi fundado em 2008, com outro nome, depois mudou de identidade e aí nasceu com o Deportivo Laguaira em 2013, enfim, um clube de apenas 13

também faz gols. E junto com o Lúcio Acosta, eu acho que são os jogadores principais aí. E também despedida do Canobbio, né? Que vai defender aí

Independente Rivadavia, que entra daqui a pouco, 9h30 da noite, para enfrentar o Bolívar. Além desse jogo e do Fluminense do Laguaira, a bola rola para Corinthians e Platense, Peñarol e Santa Fé. Pela Copa Sul-Americana, o Atlético se classificou em primeiro no grupo ao vencer o Puerto Cabello por 1-0. O Botafogo já está...

O Novo Horizontino em 2-2. Copa do Nordeste, 9:30 da noite, tem ABC e Vitória, Sport Recife e Fortaleza. Hoje pela Conferência Liga, o Crystal Palace venceu o Rayo Vallecano por 1-0 e ficou com o título da competição. Em Roland Garros, o João Fonseca, fazendo para variar a história, venceu de virada.

Três horas de duração e ele realmente agora vai enfrentar o Djokovic. Aí o problema muda porque o cara tem 24 títulos de Grand Slam e a conversa é outra, o buraco é mais embaixo. Daqui a pouco vamos fazer uma pergunta para o Rodrigo Ricardo, mas prefiro que seja com bola rolando, porque já vamos chamar as escalações aqui, já estamos em cima do laço de um assunto importante, que só 11% dos clubes que disputaram...

Fluminense vai a campo com o número 1, capitão Fábio, 23, Guga, 3, Gêmeos, 22, Freitas e 13, Guilherme Arana. Ao meio campo tem 8, Martinelli.

O Deportivo La Guaira vai a campo com o número 1, Capitão Varela, 16, Penha, 24, Ortiz, 3, Ozil, 20, Gutierrez. Meio campo tem 14...

Árbitro chileno para apitar Fluminense La Guaira, José Cabero. Auxiliar número 1, Alejandro Molina do Chile. Auxiliar número 2, Vladimir Munhoz do Chile. Quarto árbitro, Gerson Zambrano do Equador. Árbitro responsável pelo BRAR.

0: mas com casa cheia. Isso retrata uma certa desconfiança do torcedor?
1: Todo respeito ao torcedor do Fluminense, ele também já não vai quando tem que ir. E desconfiando então do time, aí que a turma deu uma segurada e até pela campanha. Todos acham muito difícil a situação do Fluminense. Não pelo Fluminense.

é um jogo que os dois cariocas estão de olho no mesmo jogo, que é o Bolívar com o Rivadavia. Ora a bola, Canóbio invadiu, é perigo, que é rolando para trás, a zaga chega, Marideira, segura, o goleiro Varela pega firme por ali na indecisão. Então tem dois cariocas de olho nesse jogo, Flamengo e Fluminense com objetivos distintos.

0: Quando o Coffer Zanga chegou para o primeiro, mergulha, frente, cabeça, abraçou, virou, na entrada da linha 2, chegou na marcação, Martinelli tira de peito, rasga de qualquer maneira, olha como corre o John Kennedy, ele e a zaga, vem junto, o zagueiro para a linha,
1: começou,
0: bota lá para o goleiro, não segura firme, bola rolando, o Nacional está informando.
1: Em Santa Cruz de la Sierra, Bolívar 0, Independente Rivadavia também 0.

acolheu, na encarada, entrando na galera, vai tentando botar para a boca do gol. Ela ficou nas mãos do goleiro Varela. Seguinte, só 11% dos clubes sul-americanos que disputaram a Copa Libertadores da América na última década conseguiram o feito de diminuir reverter entre 7 e 8 pontos e se classificar, mesmo que no segundo lugar.

É só a finalização de uma campanha que teve vários erros, inclusive na última rodada, quando não derrotou o Bolívar por mais gols, porque mudou o critério de desempate esse ano da Conmebol. O confronto direto passou a ser mais importante.

0: Vamos esperar que os tricolores do céu e da terra possam ajudar hoje o Fluminense nessa tarefa que, historicamente, como você colocou, estatisticamente, é muito complicada.
1: Tá legal, Rodrigo Ricardo, análise perfeita, balizada aqui no microfone da Nacional, no microfone Nacional do Brasil. Por enquanto, meus amigos...

pontos, são os três, quatro melhores, não, são todos os grupos. Canóbio recolhe para o Tricolor, se manda para a direita, bola encostada agora para Guga, Guga vem com ela, dá um toque na bola, macio, ela aliviada para Martinelli, cabeça na grande área, faz o jogo bonito, vem para frente, Sprint se apresenta para a jogada, decolou na canhota, Sava domina, lá vai ele para cima do primeiro, ele venezuelano também, puxou a bola, travou.

cruzamento, opa, pênalti! Penalidade máxima, pra mim, indiscutível. Cruzamento, braço aberto, carrinho. Aí vão vir com a história do se a mão de apoio, se a mão não de apoio. Pra mim, foi pênalti. Pô, quero ouvi-lo aí, meu caro Rodrigo Ricardo.

0: ser um pouco de apoio também, né, do atleta, né?
1: O problema é o seguinte, o braço, diz aí o bom senso da regra, que o braço de apoio do jogador não precisa tocar na grama, não. Precisa apenas ele fazer o gesto de que só lhe resta aquele braço como apoio. Ele não precisa estar colado na grama. Por isso...

reação à jogada. Agora o Martinelli está com cartão amarelo para o defensor da equipe do La Guaira. E o Fluminense não tem a penalidade máxima. Está tudo por ali, está tudo prontinho, prontinho, prontinho. Savarino preparado para tentar abrir o marcador do Fluminense. Vamos, Sava. Vamos guardar essa. Vamos levantar a massa tricolor em todo o território brasileiro.

apoio, o jogador estava de costas, ele nem viu, né? Então, mas como nós já vimos tudo acontecer em futebol, tudo bem. Eu não daria o pênalti, continuo. A primeira instância para mim houve, na segunda eu pensei com mais tranquilidade. Vi que não é. Mas ele pode até confirmar o pênalti isso aí, mas de qualquer maneira.

0: geralmente quando o VAR chama e o árbitro vai, geralmente ele anula o lance que ele decidiu no campo. Só que dessa vez o senhor José Cabero confirmou o pênalti. O Fluminense pode abrir o placar no Maracanã. O Savarino tá na bola.
1: Beleza, galera do Brasil.

Gabarito, goleiro canta para o outro, o Chet naquele fundo do gol, explode o Maraca, levanta a galera tricolor em todo o território brasileiro.

Serviço do Fluminense, Jefferson Savarino, goleiro para um lado, bola para o outro, Bochecha da rede, encontrando com tranquilidade, técnica, calma e sabedoria. O Fluminense abre o placar no Maracanã, vai fazendo a sua parte o Flusão. Nesse momento, o Fluminense vai chegando à segunda fase da...

bola bateu na mão do jogador Fluminense, poderia ser feito na volta, ele mesmo completou pro fundo do Mapante, galera do meu 11, um minuto depois, resposta online do Deportivo La Guaira, Londonho 36, as costas botando dentro, deixa tudo igual e assina na mais querida do Brasil.

0: Vemos tudo como era antes na casa de Abrantes. Empata o La Guaira, cala o Maracanã. 1-1. Fluminense volta a ficar fora da segunda fase da Taça Libertadores da América, Andrezão.
1: Ô, Rodrigo Ricardo, o cara que viu o gol do Savarino que tá no estádio, falou assim: aguenta agora que eu vou fazer um pipi pra aliviar. Não deu tempo de chegar no banheiro.
2: É verdade.

0: se quer ficar abalado, tem que espantar esse abalo. Tem muito jogo pela frente. Acho que é voltar, começar a remar tudo de novo, Andrezão, para novamente ficar à frente do placar.
1: Despegando a Nacional, apontando para você. Savarino recolheu pelo meio, pelo lugar, Maro se manda, vai embora pelo meio, já soltou para Canóbio.

0: 1-1 no Maracanã, Andrezão. 13 minutos do primeiro tempo lá em Santa Cruz de la Sierra. Bolívar e Independente Rivadavia, 0-0.
1: Bene, bene, Bruno Mendes falando de olho no jogo. Volta tudo normal, resultados de momento deixam o Rivadavia e o...

pena. A jogada do Gutierrez prefere tocar a bola, sai com a bola, tudo favorece a equipe tricolor. 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Maraca, 11h45 da noite no Rio, 22 é a temperatura e atenção, torcedor do Brasil. Esta é a tão charmosa e gostosa Copa Libertadores da América no seu rádio. Aqui tá rolando e o tempo.

comigo é no Vucu Vucu. Eu gosto, parceiro. É mais gostoso comigo no som da Nacional. A bola fica na direita agora. Quem domina por ali, deu uma travada na bola com categoria. O jogador do Fluminense botou aqui no meio. Entregando agora para o frente. Direito domina até K9. O Rancor entra no meio de campo. No círculo, vem para Martinelli.

tudo pra você. E uma muito, mas uma muito boa. É, parceiro, a bola tá rolando, ela sobrou para o Lute. Que lindo drible dele. Vive um momento bom. Soltou pro Savarino, que a cada momento vai se encaixando mais esse ataque tricolor. Volta a jogar no Fluminense, recomeça. Tem que ficar em cima. 17 no primeiro tempo. É dramático pro Flu. Precisa de gols. Por enquanto, Bolívar 0.

0: que era mais perto. Eram só três gols de diferença em relação ao Flamengo.
1: Eu sei que a 14, é 14, o Flamengo fez 14, tomou 12, enfim. Ou tomou 12, enfim. Bruno Mendes explica. Quer que explica ele que tem os números?
2: O Flamengo tem 12 de saldo e o Rivadavia tem 7 no momento. 5 gols de diferença nesse exato momento, Brasil.

0: muito menos que o Londoio fosse fazer uns 11.
1: Eu acho que o mais surpreendente foi o empate do time, venezuelano, do Laguaira, e da forma que foi, né? Ou seja, logo após, um minuto, acho, após o gol de pênalti do Savarino, uma bobeira, uma distração da defesa,

E com esse gol, é franco atirador, não tem grandes pretensões. O time venezuelano, que é um time novo, está jogando aí numa das suas primeiras Libertadores. A Venezuela, que é uma escola de futebol que melhorou muito nos últimos anos. Inclusive, o Fluminense tem, talvez tenha um melhor venezuelano aí dos últimos anos, que é o

0: número 2 do Vladimir Munhoz. Estava um pouco à frente o Lúcio Acosta. Impedimento favorável ao Laguaia. Por enquanto, Fluminense 1, Laguaia também 1, Andrezão.
1: Hora certa do Brasil! Relojaço do Roberto Marrucho marca para todo o Brasil.

21 passados, primeiro ato do espetáculo. Tá tudo igual pro Flusão na Libertadores. Savarino de pênalti aos 10, Londoni aos 11. Tá tudo igual, Fluminense Deportivo Lagoeiras. 1 a 1.

0: Rádio Ramon, Aguilera Costa, os caras são brincadeira.
1: Nego, tira da altitude, já arruma outro problema, cara. Os caras são brincadeira. Só tem profissa, maluco. A bola tá ali, entrada na grande área, rouba. Hércules pro Fluminense, botou nos pés do Guga, ele primeiro entregando a Martinelli, voltou dentro da grande área, agora por aí pro James. O James domina, fala em James, só dá um abraço pro...

0: pela direita, pela esquerda. Vou tocar a bola pela esquerda. Toca a bola e passa. O cruzamento chega novamente no centroavante. O Fábio teve que praticar e operar um milagre do Maracanã. O Laguaire é perigoso para cima do Fluminense. É escanteio pelo lado esquerdo. Vem bola na área do tricolor.
1: E vem ela para a boca do gol. Cruzamento feito para a boca do cofre.

esse time Laguari, ele tem uma motivação, né? Se ele vencer o Fluminense, ele fica em terceiro lugar, manda o Fluminense para a lanterna e vai para a Sul-Americana, né? Vai para os playoffs da Sul-Americana. E o time do Laguari está jogando soltinho, é claro. Que pese que o sistema defensivo, no meu entender, está

resultado que vai eliminando o Fluminense da Copa Libertadores da América. Não assusta não, torcedor do Brasil. Não me dá susto não, parceiro, de tudo quanto é lado, irmão. Aí o coração, Nerezão, não aguenta, parceiro. Haja coração, como diria aquele amigo nosso. É, parceiro, despegando o Nacional, contando tudo, tudo, tudo pra você ir numa muito...

0: tempo, galera, conferindo comigo 25 passados. Primeiro ato do espetáculo, tá tudo igual no Maraca. Confira comigo, galera, Flusão e Laguairas, 1-1.
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0: Maracanã, e os bolivianos terem a vantagem de saber do que precisam para se classificar ainda em campo.
1: Tá certo, esse é o futebol do Brasil. Mas às vezes isso nem adianta, sabia? O cara espera 5 minutos para saber qual a vantagem que ele vai levar, e às vezes o desespero faz até tomar um gol, como a gente já cansou de ver aí. É o tipo de vantagem.

Tolucci faz o trabalho de bola, botou ele primeiro, Martinelli, Martinelli faz o giro de corpo, trabalho de bola, vira para Canobi, Canobi, a Guga, Guga, até Martinelli, um bolão, é agora, cruzado, dispara, bateu, gol!

balançando no Maraca, galera. Beleza, Flusão. Beleza, Flusão. Ele mesmo, Hércules, 35 nas costas, a cidra mais querida do Brasil. Fluminense de novo na frente, 2, Deportivo La Guaira, 1. O passe do Lúcio.

0: em ordem.
1: É verdade, a gente sabe que o Fluminense é muito superior ao Laguaira. É, e bastava ter um pouco de calma. O Lúcio Costa acertou um belo passe para esse bom jogador que é o Hércules, como o Bruno falou, um volante que sempre se apresenta ao ataque, já tinha se destacado no Fortaleza, se destacou no

pelo menos é a esperança, expectativa no coração do torcedor tricolor que vem nesse jogo e tá doidinho pro Rivadavia. Meteu um lá, meus amigos do Brasil. É, parceiro, futebol não para, futebol aqui na Rádio do Brasil. Você conferindo tudo, tudo comigo numa muito boa. Para ser...

o Brasil, galera. Maracanã, Copa Libertadores da América, eu confiro para você, torcedor. Aqui tá rolando e o tempo passando. Bom, muito bom. Acerta o seu pelo meu, o tempo não para. Nacional crava no seu rádio, galera. Trintão, quase 31. Primeiro ato do espetáculo, o placar tá lindo.

torcedor do Brasil, sábado e domingo todo, Timaço em ação, para levar para vocês as emoções do futebol que você confere no microfone nacional. E Tommy Hércules pelo lado direito, a bola é boa, bola para ele, a dominada é boa, vai fazer o giro. Tem um break nela, trava, procura a jogada, busca seus companheiros por ali, encosta para Martinelli pelo meio, faz jogada armada, Martinelli levantou de primeira calçada.

0: Primeiro, melhor segundo lugar, pega o último terceiro lugar que vem da Libertadores. E assim por diante.
1: Legal! 32, galera, 32 do microfone, ação do Brasil. Olha a bola que vem na direita ali pro Lúcio brigar na primeira. Chegou, opa, com falta. Deu aquela beliscadazinha gostosa no Gutierrez, hein, Bruno Mendes?

Bens do Carlos Molinari, para você ficar sintonizado na Rádio do Brasil. Domingo tem Brasil, galera. Domingo tem seleção brasileira, tem Maraca, Brasil e Panamá. Partida às 18 horas, porque às 18h30 o futebol nacional entra em campo com a Luciana Zogabe, naquele recado gostoso. Análise charmosa da Raquel Mota. E ainda a Brenda.

para o Rivadavia. Permanecendo este resultado, dois clubes brasileiros serão privilegiados. O Fluminense com a classificação para as oitavas em segundo, o Flamengo pleiteado com a melhor campanha da competição. E aí, a partir daí, até as semifinais, o Flamengo passaria a ter a vantagem de decidir os seus jogos no Maracanã.

0: protegendo ali na frente do Guga, o Guga poderia colocar o pezinho, tocar para trás, o John Kennedy entrar, meu amigo. Prontinho para marcar o gol, só que não aconteceu, a bola acabou saindo. Tiro de meta para o Rivadavia. 2-1, Andrezão.
1: É, parceiro. Aquele cabelo gostoso que você confere no microfone esportivo do Brasil.

Internacional, grava no seu rádio 35, galera, agora 36-9 para terminar o tempo regulamentar na rádio mais linda do país. O placar tá bonito pro Tricolor. Savarino e Hércules Fluminense 2, Deportivo La Guaira 0.

0: você conferir o microfone na Esportivo do Brasil. A Nacional tem literalmente o tamanho da sua emoção. Não para, não para, não para, não. Futebol é aqui para você. 36, Rodrigo Ricardo. 36. Os caras não ameaçam o Fluminense continua se fundando ali a área. Tá bom o jogo pro Fluminense, hein, Rodrigo?
1: É, por enquanto a balada tá boa pro tricolor. Faz o seu papel. Vence

recebendo bola para o Rivas. Ele já encostou pela meio do gramado, para o Cândido da Silva, lá para o lado esquerdo do gramado, sobe o morro a equipe do Laguaira. Toca de bola, vem Lobo. O Correia que acelera pelo meio, trabalha com a canetinha esquerda, volta atrás agora para da Silva de primeira, cabeça na grande área ali. O toque é feito, o Fluminense aperta. Tipo venezuelano começa a tocar bem a bola na entrada.

0: Atlético, equipe venezuelana, volta lá pro goleirão. Eles estavam querendo impedimento, mas não tinha não, porque o James dava condição lá dentro da grande área, hein, Bruno Mendes?
1: Exatamente, não deixou o jogo seguir. Em lançamento, agora a bola já ficou com o Fábio. 2-1 Fluminense, placar nacional.
2: Não para não, futebol. Andrezão.

Estou comentando e analisando tudo aqui no microfonaço do Brasil, no som do Nacional. A bola foi feita por ali, toca de bola mais atrás agora. Vem ali para o meio do gramado, o Correia que trabalha a bola, não tapa na bola, recolhe lá pelo lado esquerdo do gramado. Ela fica dominada pelo sistema defensivo da equipe da Venezuela. Cabeça da grande área, agora Ortiz, Ortiz para, olha, cutuca.

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Eu confiro para você. Relógio Nacional marca 10:10 da noite no Rio, 21 graus e a temperatura no Maraca girando para você que tá rolando. E o tempo passando. Mistério.

cronômetro, o 2-1, o Fluminense faz o seu, vence o jogo, é o que ele precisa, desde que o Bolívar não faça gols no Rivadavia. Isso é uma coisa bastante complicada, meus amigos do Brasil. O futebol é assim, galera. O futebol assusta. A Libertadores da América é traiçoeiríssima. E agora...

Jogada pelo meio agora para o Londonho. O Londonho, autor do gol da equipe do Laguaira. Volta a bola, recomeça do Ribas. Devolveu de primeira, cabeça na grande área. Agora vai começando com o Correio de primeira, tapa na bola, recolhe para o da Silva. César da Silva recolhe, entrega errado na bola. O roubo agora para o jogador que é o Canobre. Canobre mais atrás agora para o Gênesis. Gênesis de primeira tem o Eco, tanto pelou ali com o Martinelli. Corrigiu, despachou errado o freio.

0: Não, galera do Brasil, Bruno Mendes, eu quero saber. Tempo e placar em Santa Cruz da Sierra.
1: 41 minutos do primeiro tempo, segue Bolívar 0, Independiente Rivadavia também 0. Lembrando que essa partida ficou 6 minutos interrompidos por falta de energia no estádio, Andrezão.

0: que o São Fábio possa trabalhar e o nosso querido Zubeldia chutou tudo que podia e que não podia ali no banco de reservas. A falta é perigosa, Andrezão.
1: Houve a falta, né, André?
2: Ele viu, ele ia chutar. O negócio estava no chão de garrafa. Quando ele viu o número de garrafa, ele aliviou o chute, desviou.

bem o Rivas, estão todos ali perto da bola, falta perigosíssima. Fábio preocupado por ali, a um passo da risca do gol, um passo à frente, preocupado o goleiro do Fluminense, a falta autorizada. Atenção, galera tricolor, se segura aí, tricolor, se segura, vem a batida, estourou em cima da barreira.

galera do Brasil. A Nacional corre atrás da bola para você ir numa muito, mas uma muito boa. Nacional correndo para você ficar numa muito, mas uma muito boa. Espegando a Nacional, contando para você. Também tem um detalhe, se lá tem acréscimo, o Bruno Mendes aqui, só do pênalti, eu marquei aqui, ficamos entre 5 e 40.

0: preocupação da FIFA, que é uma preocupação legítima, que a bola corra mais, que a gente tenha mais bola em campo. Para mim seria muito mais fácil se a arbitragem colocasse os minutos devidos, parasse o seu reloginho, ah, pô, parou ali.
1: Mas é igual no basquete?
0: Não necessariamente parar.

0: se a arbitragem adicionasse os acréscimos devidos, Andrezão.
1: Legal, Rodrigo Ricardo falando Andrezão. Tudo para você aqui no microfone do Brasil. Chamou, falou.
2: Lá o árbitro deu mais 8 minutos, temos agora 46 minutos, então teremos 8 de acréscimo lá.

0: nele, bola pro Mendy.
1: Tá desconectadaço da partida do John Kennedy, mas muito desconectado mesmo. Olha o Rivadavia, o Laguaira.
0: Levantamento, caiu sozinho o jogador do Fluminense. Não soube absolutamente nada, porque o jogador do Laguaira nem encostou nele. Agora o auxiliar dá apenas o...

0: podemos ter, já que o Fluminense vai ficar no pote 2 e o Flamengo no pote 1, um suculento Fla-Flu nas oitavas de final.
1: Que delícia, Bruno Mendes, que beleza. 49, vai terminar o primeiro tempo. O

Jefferson Soteldo, 14 o Germancano, 16 Nonato, 19 o Castilho, 21 Igor Rabelo, 28 Riquelme Felipe, 29 Midian e número 90 Kevin Serna. Já o Héctor Bidoglio, técnico da equipe do Laguaira, ele tem no banco de reservas o 12 Sanches.

0: esportivos no Malegal. Ele vai comentar e vai analisar daqui a pouco. Eu quero saber qual será o seu destaque, meu caro Rodrigo Ricardo, daqui a pouco.
1: Flu vai fazendo a sua parte e contando com a sorte lá em Santa Cruz de la Sierra.
0: Agora é hora do plantão nacional de esportes.

Química Arena. O Corinthians vai perdendo para o Platense 1-0. O Peñarol vai perdendo para o Santa Fé em casa por 1-0. Copa Sul-Americana, o Atlético Mineiro venceu o Puerto Cabello da Venezuela 1-0. O Botafogo bateu o Caracas de virada 3-1. E o Vasco da Gama conseguiu classificação para os playoffs ao vencer.

SPC vai vencendo o Vitória 2-1, mas o Vitória vai chegando na decisão. O Sport vai perdendo para o Fortaleza 2-1. Aí teremos cobranças de pênalti. No primeiro jogo, o Sport venceu em Fortaleza por 200-1. Vamos falar também do Crystal Palace, que foi campeão

0: É o Martinelli, Gabriel Magalhães e o Marquinhos, Andrezão.
1: Portanto, dois do Paris Saint-Germain, um do Arsenal, não é isso? Dois do Arsenal e um do Paris Saint-Germain, que é o Marquinhos, e os dois outros jogam pelo Arsenal. Então, em Budapeste, 11 da manhã do sábado, a decisão

0: parceiro, é gol do Fusão lá em Santa Cruz, ela cega, ele vem aí para comentar e analisar tudo no seu rádio, galera. É hora do Analista Nacional. E aí, Rodrigo Ricardo?
1: Ah, que ótima notícia para

pecou no último jogo no Maracanã contra o Bolívar, quando venceu só por 2-1. Parecia difícil, mas há luz aí, muita luz, três luzes tricolores em verde, vermelho e branco aí no futuro do tricolor da Libertadores.

enfim, tá ali, é suporte para o jogador. Não necessariamente precisa estar no chão, mas tá ajudando a ele como base. É, quando essa bola toca nessa situação, não seria pênalti. O árbitro, na hora, marcou pênalti. O árbitro de vídeo chamou para a revisão, mas o árbitro...

chance, aperta o cinturão de novo com a bola, soca Flu, ele domina, Lúcio, esticou, bolão na meia para o cruzamento, opa, pênalti! Atenção, torcedor do Brasil, prepare o seu coração, Savarino preparado para a cobrança do cheiro, olha o...

colocar e aumentar aquela alegria no coração tricolor, aumentar a esperança que não pode acabar em busca da glória eterna. Zaffarino balança, ele mesmo bota a bola do Balbante com 0 no placar e com a 11 nas costas, assina da mais querida do Brasil. Fusão!

jogadores responsáveis ali em proteger essa zaga, que no caso são os volantes, o Martinelli e o Hércules. Um chutão, a zaga ainda, o time ainda estava meio que no... Porque o Fluminense estava fazendo uma marcação muito em cima, né, marcando a saída de bola. E houve um chutão, a bola espirrou lá na frente, o London...

Um jogador do Fluminense poderia ser apenas a volta, ele mesmo completou pro fundo do mapa. Chegada.

errando muitas bolas, muitos passes, mesmo as tentativas individuais de jogadores como Canobbio, o próprio Savarino, o Lúcio Acosta errando demais também, mas quem erra também acerta, né? E o Lúcio Acosta é um jogador que tem sido incrível aí nessa temporada para...

0: o Hércules.
1: A bola vem ali, para o esquerdo para o Guga domina, dá um break na bola, trabalha a primeira entrada na grande área, de novo para Lúcio, Lúcio faz o trabalho de bola, botou ele primeiro, Martinelli, Martinelli faz o giro de corpo, trabalho de bola, vira para Canobi, Canobi, a Guga, Guga, até Martinelli, um bolão, é agora, cruzado, disparou, bateu, gol!

diferença do meu. 27 minutos cravadinhos. Primeiro lado do espetáculo, tem rede balançando no Maraca, galera. Beleza, fusão. Ele mesmo, Hércules 35 nas costas, assina na mais querida do Brasil.

mas está quase dentro da pequena área. E o Fábio fez uma defesaça e salvou o que poderia ter sido o segundo gol do Laguaira. Alguns números desse primeiro tempo. Primeiro tempo, posse de bola. Fluminense teve 54% da posse de bola e o Laguaira 46%. Falta.

questões. Dessas cinco, apenas duas foram em direção à meta do Fábio. Uma o Fábio agarrou e a outra o goleiro tricolor, veterano, ídolo, nada pôde fazer. Escanteios, nenhum escanteio para o lado fluminense, um escanteio a favor do Laguaira. Já vejo as duas equipes de volta a campo.

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0: Lado a lado com a galera, vamos juntos com
2: mudou.
0: A Coreia. Transa aí, Mendes!
2: Saiu o autor do gol, de um dos gols do Fluminense, 35, Hércules, para entrada do Zé.

0: derrubado ali. Se ele cai de boca aberta, meu amigo, é levar o gramado todo do Maracanã. Tem que ficar poupado aí, porque tem jogo do Brasil domingo. O próprio Guga tá ali na bola. Fluminense tem a chance do cruzamento na área, Andrezão.
1: Bede, vem ela para a boca do crime. Um cravado, segundo. Vamos entrar no segundo minuto.

pro Flu, galera. Lateral pro Guga, cobrando aqui pelo setor direito do gramado, tá preparadinho para fazer a cobrança. 2-1 pro Fluminense. Por enquanto não começou o segundo tempo ainda de Bolívar e Rivadavia. O Rivadavia vai vencendo o Bolívar por 1-0. Era tudo que o Fluminense queria.

empate nesse caso daria Fluminense. Mas o melhor mesmo é vencer, fazer a parte, ficar bonitinho. A falta é perigosa. Preocupação aí pro goleiro Varela. Conforme você falou, o Fluminense tem que ampliar esse resultado. O Guilherme Arana conversa com o Savarino. Tá ali o Lúcio Acosta também conversando, batendo aquele papo. Quem sabe?

0: para Baieri, Lúcio colocou, de fundo, ele tenta bom no superior direito, hein, BM?
1: Exatamente, foi o que ele tentou, só que ele pegou forte até na bola, mas na hora de colocar, ela passou por cima da meta defendida pelo Varela. Tiro de meta para o Laguaira, que vai perdendo por 2-1 no

0: Claro, tem pressa, perde por 2-1, Andrezão.
1: 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Você ligadinho com esse resultado parcial. O Fluminense vai ficando com a vaga. O Bolívar vai ficando na terceira posição, que o levará a uma disputa com os segundos colocados da...

0: Parabéns, ele ganhou o escanteio.
1: Como eu falei, o John Kennedy está desconectado da partida, não está tomando decisão certa. Eu ter achado melhor o espaço, ele tentou, a bola bateu no oponente, vai escanteio. Mesmo assim, o Fluminense ainda tem chance. E vem bola na área, quem sabe o terceiro do Flusão no Maraca, Savarino, tá nela.
0: Tá pronto para cobrar o Venezuela, não salva a galera.

0: Fluminense. Mandou seguir a bola é, lateral para a equipe do Fluminense. O jogo reiniciado em Santa Cruz de la Sierra. Rivadavia vai vencendo o Bolívar por 1 a 0. Resultado excelente para o Fluminense.
1: Resultado, Bruno Mendes. Se o Bolívar empatar o jogo com os resultados de momento.

passa, cutuca para trás, agora para a chegada por aqui. Quem recupera essa bola por aqui? O Gutierrez já liberou a jogada pelo meio. A bola é boa, Correia levanta a cabeça, soltou, entregando para o Rivas pelo lado direito na grande área do Fluminense. Deu um break na bola, travou na intermediária, rolou, botou de primeira para o jogador, que é o pé, dá uma segurada na bola, voltou, entregando para o Rivas. Rivas vem de novo, meio de campo, está ali pedindo bola. Ele pega.

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4h55.

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0: 5h43.
1: Ao longo da carreira de Belmonte Amaral existiram grandes sucessos, né? Inúmeros. E não deixando o nosso tradicional de lado, nossas canções, mas tentando inovar e trazer alguma coisa também a um maior público, digamos assim, mais fãs, né? E uma música bem romântica.
2: Sabe lá, rapaz, o que é estar duplamente apaixonado?

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2: A Universidade Estadual do Tocantins desenvolve em Augustinópolis o grupo de escuta coletiva Falando Sobre Nós, para o acolhimento e fortalecimento da saúde mental de mulheres atendidas na rede pública do município. O projeto já está em funcionamento e hoje acompanha 5 participantes, oferecendo um espaço terapêutico de escuta, compartilhamento de experiências e construção coletiva de estratégia de enfrentamento emocional. A proposta surgiu a partir das demandas identificadas nos atendimentos psicológicos realizados pela equipe multiprofissional, especialmente relacionadas à ansiedade, depressão, sobrecarga emocional e sentimentos de solidão. Os encontros são realizados semanalmente na Unitins e em espaços vinculados à rede de saúde do município. O projeto também estimula reflexões sobre desigualdade de gênero, autonomia feminina e fortalecimento da coletividade como ferramenta de cuidado e transformação social.
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Muito bem, meu amigo, minha amiga, 6:07 agora está no ar mais uma motivação para um dia melhor. O tema da mensagem de hoje, Deus existe. Mateus capítulo 5, versículo 16. Lá diz assim, olha: assim brilhe a luz de vocês diante dos homens, para que vejam as suas boas obras e glorifiquem ao Pai de vocês que estás nos céus. Olha, meu amigo, minha amiga, a vida nos oferece um palco de infinitas descobertas, e a mais profunda delas é a percepção da presença divina que permeia toda a existência. Olha, não precisamos de grandes eventos ou milagres estrondosos para testemunhar o amor de Deus. Ele se revela na simplicidade e na beleza natural que nos cerca. Olha, pensa na delicadeza de uma flor, na força de uma montanha ou no sorriso sincero de alguém que amamos. São todas essas coisas, são todos ecos, né, de uma criação perfeita e de um amor que floresce sem cessar. Nós somos chamados a ser canais dessa beleza e desse amor, sabia? Olha, nossa missão é transcender o ordinário, permitindo que a essência do divino se manifeste através de nossas ações e de nossas palavras. Quando escolhemos o caminho da bondade, da compaixão e do perdão, nós estamos, na verdade, exalando um perfume que transforma o ambiente ao nosso redor. Essa fragrância de esperança é o testemunho mais eloquente da fé que carregamos. A verdadeira plenitude se encontra na capacidade de sorrir e de transmitir essa alegria que não é passageira, mas sim uma força inesgotável que brota do interior. Olha, faça da sua vida uma obra de arte, um movimento, uma canção constante que celebra o amor e a misericórdia de Deus. Ao viver dessa forma, você não apenas encontra a sua própria salvação, mas também se torna um farol para aqueles que buscam um caminho verdadeiro e um caminho ao lado de Deus. Olha, sinta, veja e viva esse amor especial que tem o poder de nos resgatar e nos guiar para um propósito eterno ao lado de Deus. Assim seja o seu dia, meu amigo, que assim seja o seu dia, minha amiga. O grupo Orion vai cantar Deus Existe. Essa canção é linda para completar a nossa mensagem. Bom dia, que Deus abençoe a sua quinta-feira.

0: aí, Chitãozinho e Chororó na programação do Alvorecer.
1: Rapaz, aqui só toca sucesso.
0: É desse, né, jeito.
1: Que Léo Vieira, eita cabra bão.
0: É desse modelinho, meu compadre. Agora são 6:21, 6:21. Pra você ligado, aquele abraço, muito obrigado pelo carinho da audiência, da companhia, fazendo parte aqui do nosso programa Alvorecer, vamos que vamos, né? Até às 8:00 da manhã, gente, tá rolando aqui o nosso programa Alvorecer, feito pra você.
2: O Alvera já tomou café.
0: Oi, Estelinha, como é que é?
2: O Alvera já tomou café.
0: Bora tomar um cafezinho aqui, Estelinha, ó, tá aqui, viu? Cafezinho pra você e pra todos que já estão acompanhando a gente. Meu amigo Marcos, fala, querido, bom dia.
3: Bom dia, meu amigo. Beleza?
0: Isso.
3: Saúde divina, mãe Maria, aqui por ter vocês, família, seus ouvintes, tá?
0: Cadê, obrigado, meu querido.
3: Porto Nacional, cadê o negão dele, filho armado?
0: Alô,
3: um abraço, boa saúde pro nosso amigo Adalto, tô com saudade de vocês, final de semana.
0: Isso.
3: Aí, sertaneja, luz divina pra você, coração valente do Adalto Alante, recuperação
0: legal.
3: Boa, tchau, felicidade.
0: Boa recuperação pro nosso compadre, né? Compadre Adalto, um abração pra você, viu? Tudo de bom, estamos aqui na torcida e nas orações, claro, né? As orações pela recuperação de Adalto Arantes, né, Rainha? É. Nosso parceiro, para que ele volte logo a assumir aí o seu Raízes Sertanejas, gente. Programa sensacional, né, Adalto? Raízes Sertanejas. Por enquanto tá só modão, viu? Só modão, sábado e domingo, aguardando aí o retorno do meu compadre Adalto Arantes, tá? Ô Elvanders. Ah, ela tá acordada, é? Tá dizendo, ó, a Estelinha hoje completa 5 aninhos. Já está acordada querendo o bolo. Rapaz.
4: O quê? Não acredito.
0: Não acredito. Sério, ô Elvandes? É hoje? 5 aninhos pra ela? Menino, velho. É, meu amigo. Aí fica acordada mesmo, né? Acorda cedo. Acorda cedo, porque o que a criança quer? A criança quer, em primeiro lugar, um presente, né? Primeiro ela quer presente. Aí depois, o que a criança quer? Quer bolo, né? Brigadeiro, chocolate, todas essas coisas, né? A criançada quer agora no aniversário, viu? Viu, Evandes? Pode preparar, meu compadre, pode preparar aí, porque a Estelinha vai cobrar, né, Estelinha? A Estelinha já tá acordada, gente, já tá acordadinha aí, prontinha pra comemorar aniversário, viu, gente? Tem que colocar o nome dela aqui nos aniversariantes, viu, Estelinha? Olha ela aí, gente, completando hoje 5 aninhos. Vamos comemorar já às 7:00 da manhã, viu, Estelinha? Comemorar. Cobra o papai, cobra aí o bolo, cobra o bolo do papai.
4: O quê? Não acredito.
0: Cobra o bolo dele, viu? Hoje é dia do seu aniversário, né, Estelinha? Tudo de bom, viu? Tudo de bom. Titio Léo, ó, beijinho pra você, deseja você muitos anos de vida, né? Muita saúde, muita paz e já às 7:00, nós vamos colocar as nossas musiquinhas aí de aniversariante do dia, tá bom? Vão também, Elvandes, um abração pra ela, pra você também, meu querido, obrigado, viu? Tudo de bom, felicidades. Já colocando aqui a Estelinha nos aniversariantes do dia. Josefa, tudo bem, minha querida?
5: Bom dia, meu querido.
0: Bom
5: Leozinho,
0: dia,
5: tudo
0: minha
5: bem
0: amiga.
5: Com você, meu querido?
0: Na paz.
5: Tudo na santa paz de Deus?
0: Tudo na paz, minha querida.
5: Aí, quero que você passe uns olhos pra mim de gin e gênios, vivo sofrendo calado.
0: Sofrendo
5: Ofereço
0: calado.
5: Pra todos vocês, logo toda a rádio.
0: Certo.
5: Pra você com essa voz linda, maravilhosa.
0: Obrigado,
5: e toda
0: minha
5: querida, família.
0: Obrigado. Maravilha.
5: Bom trabalho pra você e um bom dia, meu querido. Que
0: bom
5: fique
0: dia,
5: com Deus.
0: Bom dia, minha querida. Pra você também, ó, felicidades, ó. Bom dia. Sofrendo calado, é isso? Ginigendo, sofrendo calado. Pronto. Aqui é o ouvinte que ajuda o Léo Vieira a fazer a programação. É ou não é, minha amiga Rainha?
4: É, claro.
0: É desse jeitinho. Josefa, um abraço, viu, minha querida? Tudo de bom pra você, felicidades também. Obrigado pela companhia. Quem mais aqui? Dedé, é isso? Dedé também mandou um bom dia pra gente. Obrigado, tudo de bom. Ótima quinta-feira também pra você. Obrigado pela companhia, pela audiência. Vem aí as primeiras previsões para os signos.
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7: Áries, de 21 de março a 20 de abril.
0: Olha, emoções profundas podem surgir com força, especialmente em temas ligados a controle ou segurança. Reações impulsivas tendem a intensificar o cenário, né? Pausar antes de agir ajuda a manter aí o equilíbrio interno, tá bom? Atenção para os seus números da sorte, hoje são 14, 32 e 50 e a cor para o dia de hoje é preto.
7: Atenção, Touro, de 21 de abril a 20 de maio.
0: Atenção, você do signo de Touro, olha, as relações mostrarão você no outro e podem trazer confortos ou tensões mais evidentes, tá? A tendência é reagir de forma defensiva, né? Pode também dificultar o diálogo. Olha, mais escuta e menos resistência favorecem o entendimento, tá bom? Os números da sorte para hoje são 15, 17, número 26 e a cor para hoje é azul marinho.
7: E agora, os astros falam para você que é de Gêmeos, de 21 de maio a 20 de junho.
0: Atenção, Gêmeos, olha, a rotina pode trazer irritações ou desconforto que parecem maiores, né, do que realmente são. Pequenos conflitos internos pedem atenção. Olha, ajustar o ritmo evitar sobrecargas ajuda a manter aí a estabilidade, tá bom? Atenção para os seus números da sorte, hoje são 06, 14, número 60 e a cor para o dia de hoje é verde esmeralda.

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Olha a hora, gente, olha a hora. 6:36, 6:36. É, o Josito tá cantando bonito, hein, Dona Maria?

0: É, dona Maria. Eu não posso nem falar nada, né? Porque gelzinho também no meu cabelo. Hã? Tá aqui do jeito, cabelinho tá daquele jeito, esticadinho. Eita, criançada. Então bora, criançada. Ó, tá na hora. Tá na hora de estudar. Bora, ó. Isso. Pra cima. Quinta-feira, véspera de sexta, viu, criançada? Eita, coisa boa. 6h37. Olha, gente, o governo do Tocantins anunciou uma força-tarefa para a recuperação da rodovia TO 280, ali no trecho entre os municípios de Almas e Natividade, né, na região sudeste do estado. A ação, coordenada pela Agência de Transporte, Obras e Infraestrutura, concentra serviços emergenciais de etapa, aliás, da etapa tapa-buraco, né, desse processo tapa-buraco, né, nos pontos ali mais críticos da via. Segundo o governador Wanderlei Barbosa, a recuperação da rodovia faz parte do plano de modernização da malha viária estadual, né, com foco em ampliar a segurança e fortalecer a ligação entre os municípios da região. De acordo com a AGETO, além das intervenções emergenciais, o governo também trabalha na elaboração de um projeto para implantação de um novo pavimento ao longo ali de cerca de 76 quilômetros na TO 280. A previsão é de que o projeto seja concluído na primeira quinzena de junho, né? Permitindo o avanço aí dos trâmites técnicos e do processo de licitação para execução aí da obra definitiva, tá? Então tá aí, o governo do estado trabalhando aí na região aí da TO 280, entre Almas e Natividade, tá bom? Bom também.
1: Galera, hoje é quinta-feira, hein? Quintou!
0: É, Mariazinha, quintou! Quinta-feira boa, 6h39, 6h39, deixa eu trazer mais mensagens aqui, deixa eu falar com o Otílio, né, Otílio?
2: Bom dia, meu amigo Léo Vieira.
0: Bom dia, meu amigo.
2: Deus te abençoe, meu aniversário essa quinta-feira, seja de muita felicidade pra você.
0: Amém, meu amigo, querido.
2: É difícil pedir uma música. É, passa uma pra mim, de José Tamago Luciano. É, no dia que eu sair de casa,
0: tá,
2: se você
0: bom,
2: puder.
0: Tá bom,
2: no dia que eu sair de casa. Tá bom, meu amigo? Oferecido pra todos os nossos ouvintes. E pra meu amigo Sancho, que Deus abençoe ele, onde ele estiver trabalhando, tá bom? Que Deus sempre abençoe ele e você, meu amigo.
0: Amém, meu querido, amém.
2: Aí, às 5 horas da manhã, para falar as palavras de Deus e com uma voz bonita, né? Que Deus sempre está abençoando, meu amigo.
0: Obrigado, meu querido. Um abração para ele, Otílio. No dia em que sair de casa, vai tocar para você já, Otílio. Claro, com certeza. Obrigado, viu, meu querido? Felicidades aí, uma quinta-feira especial para você também, para toda a família, tá bom? Ô, Valdinês, bom dia, meu querido.
3: Olá, bom dia, isso é Alvorecer da Manhã, apresentado Léo Vieira.
0: Isso.
3: Léo, gostaria de ouvir a Maldona aí, hoje vai pro Lourenço e Lourival, Porteira Velha.
0: Porteira Essa Velha.
3: Esse é especial para todos os ouvintes, tá com o seu rádio ligado, ouvindo Alvorecer da Manhã. Bom dia, Valdinês, Buritirano, Palmas Tocantins, boa quinta-feira para nós, cafezinho bom.
0: Valeu, meu querido, acho que é Velha Porteira, né? Velha Porteira. Vai pra você já, viu? O cafezinho tá aqui, ó. Aqui, ó, cafezinho nós temos o tempo todo, tá, meu querido? Bração, bração. Manuel, tudo bem, querido?
4: Meu amigo, quinta-feira, né, meu amigo?
0: Isso.
4: Bora, bora, bora. Bom dia de trabalho pra você, meu amigo.
0: Obrigado, meu querido.
4: De aniversário pra nós, Neidando, oferecer pra todos os aniversariantes do dia e pra mim também, que tô aniversariando hoje, fazendo mais uma primavera, meu amigo.
0: Olha aí, muito bem. Parabéns, meu querido. Parabéns, viu? Muitos anos de vida, muita saúde, muita paz. Deixa eu já organizar aqui para deixar você também já para os aniversariantes do dia, né? Já vamos deixar aqui no jeito para mandar os parabéns pro nosso amigo Manuel, Manuel do Aterro, que hoje também tá soprando velinhas, né, Manuel? Obrigado, meu querido. Parabéns, muitos anos de vida, muita saúde. Já a gente manda os parabéns aí, tá bom? O meu amigo Fidelzão, da Capital Tour, tá dizendo bom dia, meu amigo Léo Vieira. Estamos por aqui, né, no transporte da galera da zeladoria. Toca aí a qual é a loira do carro branco pra nós. Valeu, meu querido. Abração pra você também. Tudo de bom? A loira do carro branco. Vai pra você já, Fidel. Um abração, tá bom? Vou tocar ela pra você já colocando aqui na sequência. Um abração pra você, um abração pra todos aí ouvindo a programação, galera da Zeladoria, curtindo também o programa Alvorecer, aliás, todas as secretarias, viu gente? Quem tá trabalhando agora, ouvindo a gente, obrigado, tá bom? Obrigado pela companhia. Alô, Guilzinho, bom dia, meu querido.
5: Bora, Léo, toma café, Léo.
0: Bora, meu querido, tá no jeito?
5: Fala, Guilzinho, dentro do parque.
0: Guilzinho,
5: boa. Quinta-feira, Léo, abençoado pra você.
0: Amém, meu querido, sua família, todos nós.
5: E essa galera que tá na escuta.
0: Isso.
5: Ouvindo ele, Alvorecer com Léo Vieira.
0: Obrigado, meu querido.
5: Tá, garoto. Tchau,
0: valeu.
5: E obrigado.
0: Valeu. O que mais?
5: Qualquer modão, Léo. Parece que essa turma tá na escuta.
0: Pronto, meu querido. Valeu. Um abração e tchau. Obrigado pra você também, viu?
1: Obrigado.
0: Goiôzinho, gente boa, gente finíssima. Goiano, tudo bem, meu querido?
6: E Léo.
0: Opa.
6: Tô ligado.
0: Bom dia, meu querido.
6: Vamos que vamos. Quintou, né?
0: Vamos, é isso aí.
6: O lance possível, então, pra nós.
0: Qual é?
6: A sementinha,
0: essa é boa, hein?
6: Acho que é Lino Franco Moraí. Tá bom?
0: Tá bom, meu querido.
6: Estragério, Sônia, Simone e Assis. Todos os ouvintes gostaram. Abraço, nego duro.
0: Valeu, meu querido.
6: Vamos.
0: Ó, vai com. Até amanhã, meu querido. Até amanhã. Obrigado, viu? Felicidades pra você. Sementinha. Deixa eu ver aqui com quem que nós temos. Tem várias aqui, vários cantores, né? É, a sementinha. É, cadê aqui? César e Paulinho, Ed e Fábio, tá? Sementinha. Valeu, meu querido. Abraço, tudo de bom. Agora são 6:43, 6:43.
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0: Aí, Gino e Geno.

0: Tá aí no nosso programa Alvorecer, o Gino e o Geno, sofrendo calado. Ótima manhã pra você.
1: Alô, alô, você que é de Câncer, de 21 de junho a 21 de julho.
0: Muito bem, atenção Câncer, olha, o desejo por prazer e conexão pode vir acompanhado de emoções intensas ou expectativas profundas. Olha, nem tudo precisa ser vivido com tanta intensidade, tá bom, canceriano, canceriana? Leveza também sustenta o que é verdadeiro, tá? Os números da sorte para o dia de hoje são 44, 53 e número 60, e a cor para o dia de hoje é bege.
1: Atenção, leoninos, chegou a hora do seu horóscopo, de 22 de julho a 22 de agosto.
0: Atenção, você do signo de Leão, olha, questões familiares ou emocionais podem tocar pontos sensíveis, despertando reações mais fortes, então evitar confrontos, né? Diretos, protege aí a sua energia, tá? Olha, um pouco de reconhecimento ajuda a reorganizar o que está sendo sentido. Os números da sorte para o dia de hoje são 09, 25, número 46, e a sua cor para o dia de hoje é rosa.
1: Atenção, virginiano e virginiana, de 23 de agosto a 22 de setembro.
0: Olha, conversas podem ganhar um tom mais intenso, trazendo aí à tona verdades ou desconfortos, tá? Cuidado com a forma de se expressar, escolher palavras com mais consciência, evita conflitos desnecessários, tá bom? Atenção para os seus números da sorte hoje, anota aí, são 10, 18, número 36, e a cor para hoje é vermelha.

0: bem, muito bem. Tá aí no nosso programa Alvorecer o Lourenço Lorival, né? Velha porteira, a programação do nosso Alvorecer, atendendo, claro, os nossos ouvintes, né? Os pedidos musicais. Aqui você ajuda o Léo Vieira a fazer a nossa programação. Fique à vontade, manda sua mensagem. Nosso WhatsApp é o 639-9915-6234, tá bom? Gente, olha, consumidores do Tocantins agora podem optar, né, por um modelo de pagamento pré-pago para a conta de energia elétrica. Em 29 localidades do estado, a modalidade, que funciona de forma semelhante aos créditos de celular, oferece, né, um desconto de 10% na tarifa e permite, né, maior controle sobre os gastos mensais, tá? Segundo a Energisa, para aderir à novidade, o cliente deve atender os critérios do projeto piloto e realizar a solicitação pelo aplicativo Energisa On, tá? Ou também pela agência de digital da distribuidora, tá? Olha, não há custo adicional para a mudança do plano, ok? No modelo pré-pago, gente, a fatura mensal tradicional deixa de existir, tá? O cliente realiza recargas de créditos com valores entre R$30 a R$500 e o consumo é monitorado quase em tempo real por meio de medidores, né? Específicos aí, canais digitais também. Olha os critérios para a adesão, atenção, viu? Olha, você tem que ser consumidor residencial, não está incluído na tarifa social, não ter cobrança adicional na fatura, né? Como seguros ou doações, né? Não ser atendido também por geração, não ser atendido por geração distribuída, né? Ou seja, energia solar própria, por exemplo, né? Aí você encaixa nesses critérios aí, então você pode pedir então para mudar aí a sua tarifa de energia para o pré-pago, tá? Essa novidade aí, para quem quiser aderir, fica à vontade, tem em 29 localidades aqui no estado do Tocantins. Agora são 6:57, 6:57. Bora correr pro nosso WhatsApp, trazer mais mensagens. Tem muitas mensagens por aqui. O meu amigo Célio Andrade. O que ele tá mandando? Eu não acredito que ele mandou pra mim. Deixa eu ver o que ele tá mandando. Ah, rapaz, mandou do. Olha aí, do jogo. Do jogo do Corinthians, rapaz. Olha, apanhou, papai. Tadinho do Coringão, rapaz. Tadinho. Ô, Célio, que judiação, rapaz, mandar isso pra mim essa hora. Ai, ai, ai. Que judiação, nem assisti o jogo todo, viu? Quando tava 2-0, eu já desisti do jogo de ontem. O time já classificado, eu falei, não, esses meninos aí, o Memphis Depay tirando o pé porque vai pra Copa do Mundo, né? Não pode dar nenhuma uma dividida porque tem medo de machucar e não jogar a Copa do Mundo. Aí eu entendi que esse jogo aí seria uma derrota. Mas valeu, meu querido. Um abração pra você, tá bom? Ô, Tião, tudo bem, meu querido? Bom dia.
1: Bom dia, meu amigo. Léo Vieira, eu tô passando aí pra Amanhecer Sertanejo para lhe pedir uma música.
0: Meu querido, obrigado. Qual
1: manda
0: é a moda?
1: Manda aí pra mim, Zezé de Camargo e Luciano. É o amor.
0: É o amor?
1: Eu oferecer pra vocês aí da rádio, pra minha esposa Maria de Jesus, minha irmã Terezinha, minha irmã Jaci.
0: Maravilha.
1: O Capitão Guimarães.
0: Capitão Guimarães. Quem
1: e
0: mais?
1: Assim, todos que gostaram da música.
0: Tudo bem.
1: Léo Vieira, uma ótima quinta-feira, meu irmão. Que Deus abençoe nós todos.
0: Valeu, meu querido.
1: Bom dia,
0: boa quinta-feira pra você também. Ô, Johnny, tudo bem, meu querido?
2: Bom dia, Léo Vieira. Johnny Dias do Taquari.
0: Fala, Johnny.
2: Quero desejar um ótimo dia, Lindomar Cristina e família, fazendo certo. Paraíso, município do Rio Sono.
0: Tudo bem.
2: Seu Lindomar, Dona Maria José, toda madrugada ligado no teu rádio, na tua programação. Seu Lindomar, legal. Todo dia, 50 litros de leite. Um abraço, Lindomar. Quero oferecer a música pra ele, meu rei encantado, Lindomar Cristina. Fazenda Paraíso, município do Rio Sono.
0: Maravilha,
2: valeu, Dona Mar, Dona Maria e família. Abraço a todos. Johnny Dias, Taquari. Taquari ontem inaugurou uma praça. Dudu.
0: Aí.
2: Deus é maior. Valeu, Léo Vieira.
0: Teve inauguração de praça aí ontem, maravilha, coisa boa, né?

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9: Laurentino Fernandes Batista foi reitor da Unitins entre 5 de fevereiro de 1993 até 10 de maio de 1994. 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Durante a fase inicial, na década de 90, a universidade estabeleceu seu sistema multicamp abrangendo as cidades de Araguaína, Porto Nacional, Gurupi e Palmas.
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10: Tudo bem, tudo certo, pessoal, estamos de volta.
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0: 7:08, 7:08, agora já estamos de volta com o seu programa Alvorecer, claro que aqui, ó, na sua rádio.
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2: Hoje é sexta-feira.
0: É não, menino.
2: É
0: quinta-feira, rapazinho. É quinta-feira, rapaz. Calma aí, viu? Você tá apressadinho, viu, Nini? Menininho, menininho. Você tá apressadinho, menininho. Eu sei, né? Pra curtir o final de semana, né? Ah, mas vamos lá. Quinta-feira é dia de estudar ainda, viu, meu queridinho? Vamos estudar, vamos estudar, vamos estudar, tá bom? Aí, ó. Ó os coleguinhas animados aí pra estudar, viu? Bora estudar. Gente, 7:08, 7:08. Daqui a pouquinho nós vamos cantar parabéns aos aniversariantes do dia. Pra quem tá soprando velinhas hoje, nessa data especial, prepara o coraçãozinho aí pra gente mandar os parabéns pra você já, tá bom? Deixa eu trazer mais uma informação, gente. Olha, a Universidade Estadual do Tocantins, a nossa Unitins, divulgou os locais de provas do vestibular 2026/2 para os cursos presenciais ofertados nos campos de Palmas e Paraíso do Tocantins. Ao todo são oferecidas 160 vagas para os cursos de Direito, Engenharia Agronômica e Sistemas de Informação em Palmas, além também do curso de Direito em Paraíso, tá? Olha, as provas serão aplicadas neste domingo agora, dia 31, nas cidades onde há oferta de vagas, tá? De acordo com o edital, os portões serão abertos às 7 horas e fechados às 8 horas em ponto. A aplicação terá início às 8:15, né? E a duração total é de 5 horas. Os candidatos devem comparecer ao local com pelo menos 1 hora de antecedência, portando documento oficial com foto e caneta esferográfica preta ou azul, tá? Alimentos e bebidas devem estar em embalagens transparentes, tá bom? Atenção a essa exigência aí, viu? Que os alimentos devem estar em embalagens transparentes. O vestibular contará com 50 questões objetivas de múltipla escolha, abrangendo disciplinas como língua portuguesa, literatura brasileira, matemática, física, química, história, geografia e língua estrangeira, além da redação também, viu? Olha, metade das vagas é destinada a estudantes de escolas públicas, além de candidatos pretos, pardos, indígenas, quilombolas e pessoas com deficiência. Os aprovados iniciarão as aulas na primeira semana de agosto. Olha que coisa boa, hein? Aí, domingo agora então, prova da nossa Unitins do vestibular 2026/2, tá bom? Aí, 7:11, 7:11 agora, deixa eu mandar mais abraços aqui, daqui a pouquinho tem os parabéns aí pros aniversariantes, aguarda aí, Valeriano, tudo bem, meu querido? Bom dia.
3: Bom dia, eita, Leveira, gostaria de ouvir a música com Veloso e Velocinho, Volta Por Cima. Eu ofereço aqui como para minha esposa, eu não sei, vai para Dona Irani, Dona Cinta, Dona Divina, Dona Rita de Cássia, Dona Joana, Jânio Silva, a menina da Sarra, Carlão, Rodinei, Casal Raiz, toda a galerinha da animação, Sobe Desce, Miguelão, Terceirão, todos que estão ouvindo o programa. Um bom dia.
0: Bom dia, meu querido. Obrigado. Um abração pra você também. Felicidades aí, tudo de bom. Minha amiga Odília tá aqui, tá dizendo bom dia com Jesus na nossa direção. Toca aí pra mim. De longe também se ama com o milionário José Rico. Obrigado, minha querida. Abração pra você também. Felicidades, tá bom? Quem tá comigo deixando aqui a sua mensagem de áudio é meu amigo Rony.
4: Bom dia, Léo Vieira.
0: Bom dia, meu querido.
4: Muito ligado no seu programa.
0: Aô, meu querido.
4: Gostaria de ouvir a música com Cristi Ralf, Toalha Molhada.
0: Toalha Molhada, muito bem, abração pra você. Quem mais? Bom dia,
5: Léo Vieira.
0: Bom dia, minha querida.
5: Vanderleia.
0: Ô, Vanderleia, tudo bem?
5: Gostaria de ouvir a música das Irmãs Freitas.
0: Ó.
5: Canoeira do Araguaia.
0: Canoeira do Araguaia.
5: Para minha comadre, é com a Jacilene, Joaquim, na página Bejuí.
0: Certo.
5: Ofereço para o professor Rafael, aqui no professor Carmen Rafael. Matos. Ofereço para Nissinha,
0: muito bem.
5: No Brigadeiro.
0: Aham.
5: Nissinha. Vai para a Zélia, no Planalto.
0: Maravilha.
5: E vai para você.
0: Obrigado.
5: E pintou, né?
0: Pintou, minha amiga.
5: Pintando.
0: Pintou.
5: Bom dia,
0: minha querida. Abração para você também, tudo de bom. Meu amigo Zacarias Martins está aqui dizendo bom dia, Léo Vieira. Bom dia para você, Zacarias. Obrigado pela companhia. A Marcelina, tudo bem, minha querida? Bom dia.
6: Bom dia.
1: Bom dia, meu amigo Leozinho Vieira. Amanheceu. Quinta-feira boa pra todo mundo, pra você, pra todos os seus ouvintes, Leozinho Vieira.
0: Obrigado, minha querida.
1: Eu já acordei, tomei café, já tô esperando aqui o sol abrir pra que poder agir, né, Leozinho Vieira?
0: Isso, verdade.
1: Belo dia pra todos nós. Eu vou pedir música, eu vou pedir Rick Renner hoje.
0: Qual é?
1: Meu jeito louco de te amar. Lasqueira, pipoca essa aí pra nós. É, eu vou mandar pra todos que estiver ouvindo você.
0: Aham.
1: Pessoal do grupo Alvorecer, no Coração Sertanejo, viu, Leozinho?
0: Certo.
1: Uma Rita. Vou mandar também pra minha querida Ivanilde Lobo, lá no PA City. Vai também para as meninas lá do Barra da Aroeira, Maritaca. As Maritaca, Eunice e Evanilza Matos. Viu, Leozinho? É minha Ferreira. Cheiro e queijo. Um abraço, Leozinho. Tô ouvindo, tô ligada, viu?
0: Valeu, minha querida. Abração para você, Rick Renner. Meu jeito louco de te amar. Esse mesmo nome da música, é isso? Vou procurar já já, tá bom? Abração pra minha amiga Marcelena, direto de Uberlândia, Minas Gerais, gente boa, gente finíssima. Ô, Umbelina, tudo bem, minha querida? Bom dia.
6: Bom dia, meu amigo.
0: Bom dia, minha amiga.
6: Tudo bem? Tudo ótimo. Aqui tudo tranquilo, graças a Deus.
0: Que bom, que bom.
6: Eu gostaria que você passasse pra mim aí, Canarinho Prisioneiro com Chico Rei Paraná.
0: Certo.
6: E gostaria muito de oferecer essa rádio maravilhosa pra toda a torcida vascaína.
0: Vascaínos,
6: que você
0: tem, hein?
6: Bom dia.
0: Bom dia,
6: minha
0: querida.
6: Quinta-feira abençoada.
0: Amém. Fica com Deus, viu? Tudo de bom. Olha pros vascaínos, né? Os vascaínos ouvindo a programação, vai da nossa amiga Umbelina. Obrigado, querida, pelo carinho da audiência e da companhia também no Alvorecer, tá bom? Bom, vamos lá então, deixa eu mandar um bom dia pra Ivanilde Lobo. Ivanilde Lobo tá com a gente, tá dizendo bom dia com Jesus, bom dia pra você também, Ivanilde, Juraci Moura e o Louro, lá na Grota d'Água, ouvindo a programação, obrigado, tá bom? 7:15, 7:15 agora, vem aí os aniversariantes do dia. Olha, hoje nós estamos vivendo mais um dia especial, dia 28, gente. Olha, uma quinta-feira, né? Dia 28, Dia Nacional de Luta pela Saúde da Mulher, Dia Nacional de Luta pela Redução da Mortalidade Materna também, né? Dia Mundial do Hambúrguer, viu, gente? É Dia Mundial do Hambúrguer. Até que um hambúrguerzinho é bom, né, gente? É bom. Hambúrguerzinho é legal, né? Olha, hoje também é dia do ceramista também, né? Os nascidos no dia 28 são do signo de Gêmeos, né? Você que nasceu no dia 28 de maio, né? São do signo de Gêmeo, não tem absolutamente nenhuma noção do perigo. Olha que coisa. Nenhum medo de falhar. Olha aí, quem não tem medo de falhar, hein, gente? Olha, essas pessoas não esperam que a vida aconteça, elas saem e enfrentam a vida, viu? São tipos aventureiros que nunca perdem o interesse pela vida ou confiança em sua capacidade de conquistá-la. Ó, pessoal, que vão atrás mesmo, viu? E nasceu no dia 28 de maio, então tem determinação e não tem nenhum medo, né, de falhar. Parabéns, viu? Parabéns pelo seu dia, tá bom? Então vamos mandar os parabéns para quem tá felizão, felizona da vida hoje, soprando velinhas, quem tá aqui no nosso Facebook Léo Vieira, na página Alvorecer também. Vamos mandar os parabéns para os famosos que hoje também estão aniversariando. Para você, meu amigo, para você, minha amiga, ó, parabéns! A Rose Rodrigues está aniversariando hoje, parabéns para ela. A Carla Maria também está aniversariando hoje, parabéns, viu? Quem mais? Safira Alves também está aniversariando hoje. A Doraci Costa, hoje também aniversariando, parabéns. Albertina Rocha, também aniversariante do dia de hoje, parabéns. Levita Souza também está aniversariando hoje, parabéns. A Evani Freire também está aniversariando hoje. Gelvana Ramos também é aniversariante do dia de hoje. A Savana Mendes também está aniversariando hoje. E também hoje é aniversário do meu amigo José Maelson. Ei, Maelson, lá de Barrolândia, né? Parabéns para ele, muitos anos de vida, muita saúde, muita paz. Meu amigo José Maelson. Olha, o meu amigo Manuel, né? O Manuel do Aterro tá aniversariando hoje também, parabéns para ele. E hoje também é aniversário da pequenininha, da princesinha, que hoje tá completando 5 aninhos. a Estelinha, né, Estelinha? A Estelinha tá aniversariando hoje. Fala aí, Estelinha, fala aí. Olha aí, ó. É aniversariante do dia de hoje, a Estelinha. Muitos anos de vida, muita saúde e muita paz, tá bom? E os famosos são jornalista esportivo, o André Rizek, aniversariando hoje, parabéns pra ele, né? A atriz Laila Zaidi, né? Laila Zaidi também tá aniversariando hoje. E ainda o ator e cantor Rafael Almeida, também tá aniversariando hoje. A todos os aniversariantes do dia, ó.

0: Muito bem, muitos anos de vida, muita saúde, muita paz para todos os aniversariantes do dia de hoje. Aqueles que não tiveram o nome, né, mencionado aqui na programação, mas que hoje também está aniversariando, receba o nosso abraço, o nosso carinho, felicidades, viu? Parabéns, parabéns. Ó, quem quiser receber os parabéns no dia do aniversário, manda convite aí no Facebook Léo Vieira, tá? Léo Vieira FM, você vai me encontrar, tá bom? Léo Vieira FM, manda lá. Aí eu vou aceitar e no seu aniversário eu mando os parabéns pra você, tá bom? Combinado? Então vambora, vambora, vambora!
1: Ed Fábio, Sementinha! Ed.

0: Outros falam com você, de 23 de setembro a 22 de outubro.
1: Muito bem, atenção Libra, olha, questões financeiras ou de valor pessoal pode gerar tensão, especialmente se houver sensação de perda ou desequilíbrio. Olha, reações externas tendem a complicar mais, viu? Olha, buscar estabilidade interna faz diferença, tá bom Libra? Atenção para os seus números da sorte, hoje são 18, 29, número 38, e a cor para o dia de hoje é cinza.
0: E agora, as previsões para o Escorpião, de 23 de outubro a 21 de novembro.
1: Olha, com a lua no seu signo, emoções ficam à flor da pele mesmo e pedem expressão, tá? Confrontos podem surgir quando há excesso de controle ou intensidade nas relações. Olha, sustentar suas emoções com consciência fortalece sua presença, tá bom? Atenção para os seus números da sorte, hoje são 13, 22 e número 41, e a cor para hoje é azul turquesa.
0: Alô, alô, Sagitário, de 22 de novembro a 21 de dezembro.
1: Atenção, Sagitário, olha, o dia pede recolhimento e atenção ao que acontece nos bastidores emocionais. Sensações intensas podem surgir sem explicação clara. Respeitar esse movimento, né, interno, evita aí desgastes no dia de hoje, tá bom? Os números da sorte para hoje são 16, 38 e número 52, e a cor para o dia de hoje é azul claro.

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1: Agora 7:33, é hora do nosso Momento Informação. Quem chega para falar comigo é ela, trazendo as notícias desta quinta-feira, minha amiga Viviane Goulart. Tudo bem, Vivi? Bom dia, querida.
2: Oi, Léo Vieira, bom dia para você, para os nossos ouvintes, excelente manhã para todo mundo. Pessoal, o governo do Tocantins prorrogou até amanhã o prazo de inscrições para instituições interessadas em compor o Conselho Gestor da Área de Proteção Ambiental Serra do Lajeado para o biênio 2026-2028. A seleção é coordenada pelo Naturatins e é voltada a instituições públicas, privadas e organizações da sociedade civil que atuam na região da unidade de conservação. O Conselho tem como objetivo fortalecer a gestão participativa, a conservação ambiental e o uso sustentável dos recursos naturais. O resultado final será divulgado no dia 15 de junho. E agora uma outra notícia: a ADAPEC capacita servidores do CIE em gestão de higiene e tecnologia de carnes e derivados. Vamos aos detalhes desse assunto com a Vilma Araújo.
3: Olá, estamos de volta com a informação. O governo do estado, por meio da ADAPEC, está realizando em Palmas uma capacitação voltada aos servidores do Serviço de Inspeção Estadual, com foco em gestão da qualidade, higiene e tecnologia de carnes e derivados. O curso termina nesta sexta-feira, dia 29, e reúne profissionais que atuam na fiscalização de produtos de origem animal no Tocantins. A qualificação aborda temas como inspeção sanitária, bem-estar animal, controle de qualidade e segurança alimentar. Segundo a agência, a iniciativa busca fortalecer os serviços prestados às indústrias registradas no CIE e garantir mais segurança aos consumidores. Da Secretaria de Estado da Comunicação, Vilma Araújo.
1: Muito obrigado, Vilma, pelas informações. Muito obrigado a Viviane Goulart. Lembrando que

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1: É só modão, meu compadre. Agora são 7:36, 7:36 já, dona Maria. Meu Deus, hein, rainha, já? Menino, velho.
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1: Bom também.
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1: Aí. É assim que a gente gosta, né, criançada? Desse jeitinho, 7:37 e o tempo vai voando. Ô, Vilonei, fala, meu querido, bom dia.
4: Bom dia, meu
1: amigo. Bom dia.
4: Vilonei, tá guardando, tá guardando, pensando aqui agora que eu colhei meio lá, meio cá.
1: Certo, meio lá, meio cá. Rapaz,
4: não, logo a Maiara de Abreu, Carla Mariana, cuidando da bebê Serena, Deus e Mar.
1: Isso.
4: Jota Júnior, TV do rádio.
1: Maravilha, meu querido.
4: Pra você e pra todos aí da rádio. Vou dar uma ida numa ligação com dois cabos inchados aí. Então, valeu.
1: Olha aí. Valeu, meu querido. Bração, bração pra você também. Adelaide Oliveira tá dizendo bom dia. Bom dia pra Adelaide Oliveira. Gente boa, gente finíssima, tá com a gente. Ô, Pedrão, fala, Pedro.
5: Alô, meu amigo Leozinho Vieira. Bom dia.
1: Bom dia, meu querido.
5: Feira boa, vamos que vamos. Programa Alvorecer, programa feito pra você.
1: Isso.
5: Leozinho, manda pra nós o Teodoro Sampaio.
1: Fala,
5: Estrela Caída, pra todo mundo que tá ligado no programa.
1: Muito bem.
5: Pezão, Zé Pinto, Elias Baiano, Samuel, Ruberval, Domingo Fubuia, Domingo Barrufada.
1: Quem mais?
5: Chancho, na Fazenda Água Branca.
1: Isso.
5: Todo mundo que tá ligado. Pessoal dos Mangos, pessoal do Sul da Serra, pessoal do lá de Mateiros, pra todo mundo. Pedro de Porto, ligado.
1: Valeuzinho,
5: nessa quinta-feira boa, vamos que vai.
1: Bora, Pedrão. Super abraço pra você também, obrigado pela companhia, pela participação. Quem mais? Áudio do Lázaro, é ele aqui?
6: Aqui é o Lázaro.
1: Matheus, ô, Lázaro.
6: Do Jalapão.
1: E aí, campeão?
6: Eu pedi mandar um alô pra Aguinaldo, cabecinha.
1: Olha aí.
6: Meu pai, Juvenal. Eu vi a música de Amado Batista.
1: Ô, meu querido, valeu. Quem mais? Bom dia. Meu amigo Dudé tá aqui com a gente.
7: Olá,
1: bom dia.
7: Ouvido. Bom dia, meu querido. Quero pedir aí, se não tiver passado ainda, pra sair João Paulo e Daniel, Estrela Perdida. Quero mandar pra você, quero mandar pro meu compadre Adalto, que tá em recuperação, Deus abençoe ele.
1: Isso.
7: Mandar um alô aí pro Chicão aí do Detran, Raimundinho das Armas, Nalvinha da Orem de Três, Rebuliço, Domingão, Carlão, lá em Riba da Serra.
1: Isso,
7: mandar um alô aí pra todos os ouvintes, que Deus abençoa, que hoje
1: amém,
7: é uma quinta-feira abençoada aí. Falou, meu amigo.
1: Falou,
7: tudo de bom.
1: Dudé, um abração pra você, obrigado. Ô, Ivonete, tudo bem, minha querida? Bom dia.
8: Bom dia, Léo Vieira,
1: bom
8: que
1: dia,
8: Deus te
1: querida.
8: Abençoe.
1: Amém.
8: Uma ótima quinta-feira abençoada. Quero mandar um alô pra Maria da Neve, que é ouvinte número um, Léo. Onde ela me ligou.
1: Maria, um
8: ela
1: abraço.
8: Ela fica muito feliz quando você manda alô, que eu
1: que
8: falo
1: legal.
8: Pra falar aí o nome dela. Maria das Neves, Dona Maria de seu lado, lá em cima da serra também, quando você manda alô pra ela, que ela fala assim, eu ganhei o dia hoje, felicidade.
1: Então, que legal, muito bom.
8: Seu Francisco, a Dona Maria na Vila Grotinho, seu Sobidece, mais Dona Aparecida, seu Raimundo aqui da Vila Grotinha, Dona Nazaré, Neto mais Alzinete, o Tom mais Iracema, Valdir mais da Carla, Negão do Boteco, minha netinha Alice, minha mãe Carmelzinha, minha Raimunda do Bolo lá em Monte do Carro, pra todos, tamo junto. Cabelinho vermelho, Léo, tamo
1: isso,
8: junto.
1: Isso, verdade, minha querida, Silvinha, né, cabelinho vermelho, está sumidinha a Silvinha, né, o Gabriel, né, o Gabriel Vidinha, abração pra esse casal maravilhoso. Quem mais comigo? Bom dia.
9: Bom dia, Léo.
1: Bom dia, meu querido.
9: E aí, Sancho?
1: Certo.
9: Esse Porto Nacional e Bolos Irmãos.
1: Maravilha.
9: Tô aqui na escuta do programa.
1: Obrigado, meu querido. Bração pra você. Leonardo, tudo bem,
10: bom
1: querido?
10: Bom dia, PP do rádio. Aqui é Leonardo.
1: É Léo Vieira,
10: Santa
1: rapaz.
10: Santa Tereza do Tocantins. Quero mandar um alô
1: para
10: Dona Maria José.
1: Pô, essa mensagem é de ontem. Talvez é de ontem, né? Deixa eu ver. Acho que é de ontem essa mensagem. Deixa ele seguir aqui. Bora. Bora, vamos lá, meu querido.
10: Para seu Vios, que é meu pai, Dona Maria José, que é minha mãe, aí na
1: olha
10: chácara
1: aí.
10: Água Fria aí no município de Nova Cor.
1: Isso.
10: Quero pedir um modão aí pra nós aí, velho. Solta
1: tapeca.
10: Um modão aí de André Andrade aí pra nós
1: olha
10: aí.
1: Olha aí.
10: Eu bem, se eu fosse você, me prenderia mais um pouquinho em seus braços aí.
1: Ó, menino.
10: Manda essa modão aí pra nós aí. Quero mandar aí pra todos que gostam dessa música aí.
1: Pronto, meu querido. Valeu.
10: E fala pra minha mãe que eu tô bem, graças a Deus, aqui na chácara aqui. Já.
1: Pronto.
10: E vambora que vamos tomar um cafezinho.
1: Aí, meu querido, aí, mas ele, eu acho que ele confundiu só o comunicador, né? O comunicador, cafezinho pra você, Leonardo, um abraço. Viu? Ou ele mandou ontem e chegou hoje, não sei. Não sei o que aconteceu, mas um abraço pra ele. Felicidades aí, tudo de bom, tá? Jonathan na Barra do Arueira.
11: Bom dia, Laveira.
1: Bom dia, Jonathan. Bom dia.
11: Manda reflexão do dia, Laveira.
1: Tá bom,
11: quero
1: meu querido.
11: Thiago Jonathan Laveira.
1: Isso aí.
11: Escutando da Barra do Arueira. Manda reflexão do dia, Laveira.
1: Valeu, Jonathan. Super abraço, querido, pra você também. Ana Rosa Galvão também tá com a gente, dizendo bom dia, Léo. Bom dia pra Ana Rosa Galvão. Obrigado pela companhia. Casal Raiz, Sulani e Jojo.
12: Bom dia, Leozinho.
1: Bom dia, minha amiga.
12: Oi, Sussu. Estou ligadinha no programa Alvorecer.
1: Obrigado, minha querida.
12: Abração pra galera da animação, Pedrão do Porto Nacional, Sara Maria.
1: Maravilha.
12: Silvinha, Domingão, Maninho Rodney.
1: Isso.
12: Seu Otacílio, Dona Joana, Valeriano, Amival
1: Boeira. Toda Valboeira, essa galera.
12: É, Jane Silva lá em Portugal, Madalena em Almas. Rony Souza. É, todo mundo, até o seu Raimundo, nosso astro Raimundinho das Armas, nosso capitão Fabidense. Simbora, que tá chegando o dia 19 de julho, Leozinho.
1: Ó, 19 de julho.
12: A gente quer sua presença lá no Fabidense, hein?
1: Ó, no Fabidense.
12: Dia 19 de julho, para o churrasco, o almoço com churrasco.
1: Aí.
12: Vai lá, vai lá.
1: Vai ser bom demais, vai ser bom demais.
12: Não vai, não.
1: Uai, uai, Jojo, como é que é? Como é que é a história aí, Jojo? Como é que é? Fala aí.
13: Ele não vai, não.
14: O quê? Não acredito.
1: Esse Jojo, Jojo, Jojo.
14: Léo Vieira, tá
1: Oi.
14: No modão.
1: Tá chegando modão, gente. Até o Dori Sampaio, Estrela Caída, vai pro meu amigo Pedrão em Porto Nacional. Alô, Pedro, a moda tá saindo agora, viu?

0: Alô, você que é de Capricórnio, de 22 de dezembro a 20 de janeiro.
1: Muito bem, atenção, Capricórnio, olha, amizades e projetos podem trazer tensões ou expectativas desalinhadas, tá? Olha, nem tudo precisa ser levado ao extremo. Ajustar o olhar sobre o outro ajuda a manter equilíbrio nas relações, tá bom? Atenção para os seus números da sorte. Hoje são 15, 23 e número 51 e a cor para hoje é azul claro.
0: Atenção aquariano e aquariana, de 21 de janeiro a 19 de fevereiro.
1: Atenção aquário, olha, o campo profissional pode trazer desafios ou confrontos que exigem mais controle emocional, tá? Reagir no impulso tende a gerar mais desgaste. Estratégia e calma conduz melhor, né, o seu momento, tá bom? Atenção para os seus números da sorte. Hoje são 08, 17, número 44 e a cor para o dia de hoje é verde.
0: Atenção você que é de peixes, de 20 de fevereiro a 20 de março.
1: Atenção peixes, olha, ideias e crenças podem ser questionadas, trazendo desconforto ou necessidade de rever caminhos. Nem toda verdade precisa ser absoluta, né? Flexibilizar pensamentos abre espaço aí para as novas compreensões. Os números da sorte para hoje são 46, 48 e 55 e a sua cor para hoje é amarelo.

0: Estamos na linda demais, João Paulo e Daniel, estrela perdida, minha estrela perdida, hein, Letícia?
1: É, rapaz, desse jeito aí você machuca os corações apaixonados do Brasil.
0: É, que no coraçãozinho não estiver firme, né, ouvindo essas modas aí, pode até dar uma recaída, viu, Dona Maria?
2: É, não acredito.
0: Pode até ter recaídas, meu amigo. A Cristiane do Pará mandou aqui bom dia com o símbolo do Vasco da Gama.
2: O quê? Não acredito.
0: É, mandou bom dia com o símbolo do Vasco da Gama. Bom dia, minha querida, pra você também. Obrigado pelo carinho da audiência e da companhia. Ô, Maria Nogueira, tudo bem, minha querida?
3: Bom dia. Bom dia, Léo Vieira.
0: Bom dia, minha amiga.
3: Bom dia, com o grande amor de Jesus no nosso coração, hein, Léo?
0: Amém, minha querida, amém.
3: Tô passando seu programa, Léo.
0: Certo.
3: Para agradecer a Deus em primeiro lugar.
0: Amém.
3: Segundo a você.
0: Isso, obrigado, querida.
3: E a próxima música aí para todos que estão nos ouvindo nesse momento. E vamos que vamos, Léo.
0: Vamos que vamos.
3: Quintou, Léo.
0: Quintou, meu amigo. Um abração. José Renato tá aqui também. Uai, José Renato, tá deitadão aí na rede desse jeito?
2: O quê? Não acredito.
0: Solzinho nascendo ele na rede ainda, rapaz. Tá na rede ainda o homem. José Renato. Olha aí, José Renato. Lá vai. Pronto, rapaz, pra levantar mais cedo, tá dizendo bom dia, Léo Vieira. Amanheci aqui na fazenda na Nossa Senhora de Fátima em Monte do Carmo, olha que legal, amanhecer, né? O amanhecer, ele mandou aqui, o amanhecer, que sol bonito, né? Nascendo ali atrás da serra, é isso mesmo? É, atrás da serra, pronto. Aí sim, né? Um nascer do sol, um alvorecer bonito, né, meu querido? Um abraço, tá? Tudo de bom. A Simone Pereira tá dizendo bom dia, Léo Vieira, que Deus continue abençoando essa, a nossa vida sempre. Um abração para ela, Simone Pereira. Obrigado, minha querida. Bom dia para você também, tudo de bom. Israel Júnior, fala, meu querido.
4: Bom dia, meu amigo. Olha, nós por cá diretamente aqui da Bonitins para mandar um abraço pro meu amigo Valeriano em Porto Nacional. Bom dia, seu Valeriano.
0: Olha
4: como
0: aí.
4: Vai você? Tudo bem? Mandar um abraço para minha amiga Sussu, meu amigo Jojo também, que deve estar sintonizado,
0: isso.
4: Dona Rita de Caso, meu amigo camarada Sobe e Desce.
0: Maravilha.
4: E de pedido musical, rapaz, eu quero que você toque para nós aí.
0: Que é?
4: Amado Batista, secretária,
0: rapaz,
4: se puder.
0: Secretária.
4: Tá bom? Estamos por cá diretamente conectado aqui da região norte, Israel Júnior da Arno 44.
0: Falou.
4: Tchau, obrigado.
0: Tchau, obrigado, Israel Júnior. Um abração, querido. Tudo de bom para você também, tá bom? Vou ficar devendo Amado Batista nesse horário, gente. A gente não toca somente ele, né? Ele não é sertanejo, tá bom? Então a gente toca o Amado Batista sempre que ele canta com algum cantor é sertanejo, aí a gente toca, tá bom? Ô, Célia, o que foi, Célia? Lá vem, quer ver? Lá vem.
5: Bom dia, Leozinho.
0: Bom dia, minha amiga.
5: Vamos trabalhar, né, Leozinho?
0: Bora.
5: Esse time seu não presta nem pra ganhar, rapaz, mas que pacote, hein, Leozinho?
0: Aí, sabia.
5: Esse time seu, eu vou te falar.
0: Olha aí.
5: No final que ele jogar, não adiantava mais, né? Cheiro, Leozinho.
0: Cheiro, minha amiga. Pois é, perdeu em casa. Que feio, né? Que feio. Perdendo em casa o meu Coringão. Aí é demais, gente. Aí é demais. Pelo amor de Deus. Gente, só dá tempo de mandar alô agora, tá? Só mandar alô rapidinho aqui. Deixa eu ver. Só mandar alô pra o Raimunda de Souza mandou pra gente a mensagem. Obrigado, Raimunda. Obrigado pelo carinho da audiência da companhia. Quem mais? Elisângela tá mandando aqui um bom dia, um cafezinho, né? A hora do cafezinho. Muito bem, Elisângela. Um abração, viu? Cafezinho, ó. Pra você também, Elisângela da Fazenda Frigoval em Porto Nacional. O nosso amigo Cleiton mandou mensagem de áudio também, não dá tempo de colocar, mas um abração pra ele. A Joyce Kelly também tá com a gente, abração pra ela, obrigado pela audiência, pela companhia. Johnny Fran no estado do Pará, Johnny Fran, obrigado, meu querido, tudo de bom pra vocês aí no estadão do Pará, obrigado pela companhia. Minha amiga Célia tá dizendo, acredito nisso não, viu? É, não acredito nisso não. Valeu, Célia. Abraço. O Newton Rodrigues da Barra do Aruíra também tá com a gente. Abração pra ele. A Ervolina Moura também mandou mensagem pra gente. Não dá tempo de colocar mensagem de áudio, mas um abraço. A Odília também tá aqui com a gente. Obrigado pela companhia, pela audiência. O Vitor Uchoa também tá com a gente. Obrigado, Vitor. Obrigado pelo carinho da audiência da companhia. Maria de Nazaré do Aurini 3 também tá aqui. Obrigado pela companhia. A nossa amiga Lucimar. Lucimar também mandou mensagem de áudio. Não dá tempo da gente colocar. Mais um abração. Obrigado pela companhia, pela audiência. E agora, vem aí, sabe quem? Ele, Luiz Carlos Bordoni. Tá na hora.
6: Olha, cada um transborda o que tem dentro de si. Tudo melhora por fora para quem se ilumina por dentro. E para que isso aconteça, troque a cara feia por um sorriso tamanho GG, o mau humor por amor, a tristeza pela alegria, o ódio pelo perdão e o orgulho pela gratidão. Ame-se, aprenda o valor da sua própria companhia e tenha um ótimo, lindo e maravilhoso dia.
0: Bem, mais uma bela mensagem dele, Luiz Carlos Bordoni, no finalzinho do nosso programa Alvorecer. Bora, Mariazinha, tá na hora, hein?
7: Ah, não, o programa já acabou.
0: Já acabou, Mariazinha.
7: Ah, que pena, não é mesmo?
0: É, que pena.
7: Amanhã tem mais?
0: Tem mais amanhã, viu, Mariazinha? Amanhã tem mais programa Alvorecer às 5 da matina. Léo Vieira chega bem cedinho no seu rádio pra te fazer companhia, tá bom? Muito obrigado, gente. Você que mandou sua mensagem. Deixa eu mandar um abraço aqui pro Marabá Buffet. Olha aí. Oi, ah, tem milho, milho, milhozinho verde, é Marabá? Milho verde, gente. Olha aí, coisa boa. Marabá Buffet, um abração. Gente, tô indo nessa, obrigado. Vem aí na sequência. Cacá Lucena, programa do Cacá. Ou a Poliana Siqueira com o show da manhã. Se não for a Poliana, pode ser o Azevedo Júnior, né? O nosso amigo de plantão. E assim a gente leva para você a melhor programação durante todo o dia. Fica com a gente, viu? Fica sintonizado 96,1 ou conectado aí pelo nosso site, aplicativo, pelo Radiosnet. E você terá a melhor programação para você, tá bom? Obrigado, gente. Ó, Marília Mendonça, quem ama sempre entende. Valeu, tchau, tchau, até amanhã.

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4: A oitava semana de direitos humanos da Universidade Estadual do Tocantins será realizada nos dias 27 e 28 de maio em Paraíso do Tocantins, com o tema Direitos Humanos, Sustentabilidade, Ética e Justiça Social. 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
6: Oiê, tudo bem com você? Tô chegando e tá começando mais um programa Mistura Fina aqui pela sua melhor rádio. Eu sou Bia Ipsa e nós ficaremos juntos a partir de agora ouvindo aquela mistura fina, né? Vários estilos pra você por aqui, músicas escolhidas a dedo, sempre bem selecionadas aqui no Mistura Fina, viu? Hoje, quinta-feira, chegando o final de semana, vamos com a primeira mistura fina do dia.
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1: Deixando o nosso primeiro bloco, agora eu vou lá para aquele break e já volto.
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1: De volta para te contar que o WhatsApp é um dos principais responsáveis por ocupar a memória do celular. Fotos, vídeos e áudios chegam o tempo todo. E com o download automático ativado, tudo é salvo sem que o usuário perceba. A solução começa nas configurações. Desativar o download automático e impedir que arquivos apareçam na galeria já reduz bastante o acúmulo. O próprio aplicativo também mostra quais mídias poupam mais espaço, facilitando a limpeza. Outra dica é revisar grupos antigos, ativar mensagens temporárias e apagar backups antigos do Google Drive e do iCloud. Com pequenos ajustes, dá para manter o celular leve e evitar travamentos no dia a dia.
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2: Já estamos de volta com o nosso segundo bloco do Mistura Fina desta quinta-feira, já chegando o final de semana, trazendo para você todos os sucessos aqui do momento e também do passado, né? Músicas aí escolhidas a dedo para você, viu? É, aquelas aí que fazia tempo que você não ouvia, aquelas que você nem lembrava mais ou aquelas que estão bombando, tudo junto e misturado aqui no Mistura Fina. E agora então vamos com mais músicas.
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1: Fechando o nosso segundo bloco, agora eu vou lá para aquele breakzinho e já volto.
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1: 6 dicas para o seu pet se hidratar melhor. Assim como para nós, a água é fundamental para manter cães e gatos hidratados. Aumentar o consumo de água dos pets é importante, pois traz diversos benefícios à saúde. Como fazer o pet beber mais água? O material faz diferença na hora de servir a água do pet. Prefira potes feitos de alumínio ou cerâmica, pois deixam a água mais fresca. Para os felinos, o bebedouro deve ser largo e raso para que os seus bigodes não esbarrem nas laterais. Deixe sempre mais de uma opção de bebedouro para o seu cão. Lembre-se sempre de trocar a água também. E na hora de escolher o local, não deixe perto do local que ele faz suas necessidades. Ofereça também ração úmida. Como eu já disse por aqui, ela pode variar entre 60% a 84% de água. Fonte: petlove.com.br.
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1: Já estamos de volta com o nosso último bloco do Mistura Fina de hoje, trazendo os principais sucessos do momento pra você. Algumas do passado também, né? Pra relembrar aí, é aquele programa eclético que você ouve de tudo e vamos de músicas.
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1: Fechando o nosso programa Mistura Fina desta quinta-feira aqui pela sua melhor rádio. Agora é hora de dar tchau. Muito obrigada pela sua companhia, obrigada pela sua audiência. E a gente se encontra amanhã por aqui, tá bom? Um beijo pra você, aquele abraço. Fica com Deus. Tchau, tchau.
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6: Estudantes do terceiro ano do ensino médio de uma escola estadual da capital visitaram o campus da Universidade Estadual do Tocantins em Palmas para conhecer de perto os cursos de graduação e a estrutura da Unitins. 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A visita faz parte do programa Unitins de Portas Abertas, que é realizado ao longo do ano em todos os campus da universidade para incentivar a entrada dos alunos da rede pública no ensino superior. As visitas realizadas pela Unitins são fundamentais para que os alunos ampliem suas perspectivas sobre o futuro, já que muitos deles ainda não conhecem uma universidade de perto, e esse contato direto com a Unitins, os cursos e os professores faz com que os estudantes passem a se enxergar dentro da universidade, percebendo que o ensino superior é um caminho possível e acessível para todos.
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0: aplausos para João Bosco e Vinícius.
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4: Todo casal passa por essa história aqui. 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
1: Faz barulho aí!
2: 9:44.

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1: De volta para te contar que o WhatsApp é um dos principais responsáveis por ocupar a memória do celular. Fotos, vídeos e áudios chegam o tempo todo. E com o download automático ativado, tudo é salvo sem que o usuário perceba. A solução começa nas configurações. Desativar o download automático e impedir que arquivos apareçam na galeria já reduz bastante o acúmulo. O próprio aplicativo também mostra quais mídias poupam mais espaço, facilitando a limpeza. Outra dica é revisar grupos antigos, ativar mensagens temporárias e apagar backups antigos do Google Drive e do iCloud. Com pequenos ajustes, dá para manter o celular leve e evitar travamentos no dia a dia.
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2: 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Nesta sexta-feira, 15 de maio de 2026, vamos falar de zinco e selênio, minerais importantes. É, além das vitaminas, alguns minerais são fundamentais para a imunidade, como o zinco e o selênio. Eles ajudam na resposta do organismo contra infecções e estão presentes em alimentos como castanhas, sementes, ovos e carnes. Pequenas quantidades no dia a dia já fazem diferença para manter o corpo forte e saudável. Gostou da dica? Pois é, são dicas importantes aí para você manter a imunidade sempre alta. Eu sou Kleber Salles e esse foi o nosso quadro Alimente-se Bem aqui na melhor programação. Até lá, hein? Até a próxima!
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0: Guardate Frederico! 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
2: Olá, cidadão e cidadã do nosso querido Tocantins. Bem-vindos a mais um programa A Voz do Tocantins, edição de quinta-feira. Hoje é dia 28, o mês é maio, o ano corrente 2026. Sinal verde para notícia e nós, claro, gostaríamos de contar com sua audiência, que para a gente é sinal de prestígio. Estou aqui com o Kojak e com a Adriele Michelin nos nossos estúdios, situado aqui na cidade de Paraíso do Tocantins, criando aqui este programa que dá sinal verde para a notícia todos os dias. Então, o que é fato, a gente vem narrando aqui para os senhores. Kojak, bem-vindo. Adriele, bem-vinda.
3: Olá, Ataíde Rodrigues, Adriele Michelin, irmãos tocantinenses. Chegando nesta quinta-feira de muito sol, muito calor em todo o território tocantinense. E, a partir de agora, a gente faz, né, um giro de notícias aqui do Tocantins, através dos nossos correspondentes e nós aqui da bancada, né, que deixaremos vocês muito bem informados. Portanto, a partir de agora eu convido vocês para chegar para pertinho do rádio, aumentar o volume, porque está no ar o programa da família tocantinense, A Voz do Tocantins. Olá, Adriele, ótima quinta para você.
4: Ótima quinta para nós, Kojak. Oi, Kojak, Ataíde, a cada tocantinense que está sintonizado na sua Rádio Com e recebe a partir de agora um verdadeiro trânsito de notícias.
2: Manchetes do dia no ar.
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2: Aqui com o AF Notícias, deputados federais do Tocantins votam em peso a favor da PEC que acaba com a escala 6x1.
3: Suspeito de chefiar rede de tráfico tinha vida de luxo, frequentava restaurantes caros, foi o que afirmou o delegado. Essa operação ela foi aqui na região hoje, daqui a pouco a gente traz detalhe, porque o Jornal do Tocantins traz essa reportagem da primeira página.
4: E ainda, de acordo com vários sites, a OAB de Medicina foi aprovada. Logo mais você vai entender o que isso significa e como pode impactar na sua vida.
2: Caixa libera Bolsa Família para beneficiários com NIS Final 9 nessa sexta-feira. Veja valores e adicionais. É o que afirmou o Sou de Palmas.
3: Consumidores do Tocantins podem ter desconto na conta de luz com novo modelo pré-pago. Você vai entender isso aqui dentro, porque o AF Notícias também relata essa matéria.
4: E com o Gazeta do Cerrado, isenção de IPVA para veículos com 20 anos ou mais é aprovada no Tocantins.
2: Por fim, motorista é preso após tombar carreta na BR-010 e tentar subornar policiais aqui no Tocantins. É o que afirmou o Surgiu. Essas e outras a partir de agora. Bem-vindos.
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6: Oi, oi, de volta com a informação. O governador do Tocantins, Wanderlei Barbosa, reuniu-se nesta quarta-feira em Brasília com dirigentes do Departamento Nacional de Infraestrutura de Transportes para discutir soluções emergenciais e estruturantes visando minimizar os efeitos da interdição das pontes próximas a Pedro Afonso e Araguatins. A agenda contou com a presença da senadora professora Dorinha, de parlamentares da bancada federal tocantinense e de representantes do governo do estado. Entre os compromissos assumidos pelo DENIT está o apoio à recuperação da infraestrutura das rotas alternativas, em especial da TO-010, utilizadas após as interdições, incluindo o reforço estrutural de pontes, especialmente na região de Lajeado, além da recuperação do asfaltamento em trechos estratégicos e de demais melhorias viárias necessárias para garantir maior segurança, trafegabilidade e suporte ao aumento do fluxo de veículos pesados e do transporte de cargas na região. Da Secretaria de Estado da Comunicação, Elô Barsi.
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2: De volta e em definitivo, costumo falar que a gente fica feliz quando você, ouvinte, dá sinal de vida, manda mensagem, expõe suas ideias, faz suas críticas, elogios. E hoje nós temos a grata satisfação de receber o contato de um ouvinte aqui que mandou mensagem pra gente. Geralmente as mensagens, boa parte, chegam no WhatsApp aqui dos próprios apresentadores. Mas o melhor caminho é o 991-107350. 991-107350. Esse é o contato da federação para você mandar a sua mensagem. E nós recebemos uma extensa, inclusive, mensagem do Elinei, lá de Combinado, né, Kojak? Do que se trata?
3: Olha, eu ouvi por pouco, Ataíde e André, nossa querida audiência, mas ele está falando o que o prefeito da cidade, né, conseguiu levar para o município juntamente com o governo do estado. Então, é que recentemente nós tivemos aí um desabafo foi presidente da Câmara, né, André, sobre a gestão, né, do prefeito da cidade de Combinado, e parece que o Elinei está justificando aqui. Mas vocês conferem aí na íntegra, né, essa opinião do Elinei, que, segundo ele tirando lá o seu leite na sua fazenda, né, a chácara, nos arredores de Combinado, e ele sempre participa aqui na programação da Voz de Tocantins.
2: Vamos ouvir um trecho da fala dele aqui, então.
7: Aqui quem vos fala é Elinei Fonseca Lima, aqui de Combinado, ouvinte todos os dias do seu programa. Todos os dias estou ouvindo aqui, meu celularzinho aqui na roça, às vezes estou na cidade, ligo o som também, ligo o rádio e estou ouvindo, né? E ontem eu vi uma reportagem aqui com a Jaque, um cidadão aqui falando da administração do nosso prefeito, assim, mas ele tem direito de falar, né? Qualquer um tem direito de falar, porque é uma coisa pública. Qualquer um tem direito de falar. Agora, faltou ele falar também os acertos, as mudanças, as diferenças que está hoje vivendo a população de Combinado. Porque eu falo, Kojak, que eu sou um produtor rural, um pequeno produtor rural, e sou vacinador de brucelose. Eu atendo uns 150 produtores aqui da região de Novo Alegre até Aurora, lá, passando por Lavandeira, Arraias, boa parte de Arraias aqui também, que abrange o município de Combinado. Nós passamos muitos anos aí, Kojak, sem ter estrada. Hoje nós estamos com 80% das estradas aqui do nosso município levantadas, encascalhadas, né? Tem estrada aqui que está melhor do que certos asfaltos. Entendeu? Faltou ele falar também, tem que falar dos erros, mas também tem que falar dos acertos. Né? É que é fácil ir lá na rádio, chega lá e falar, mas também tem que falar dos benefícios também, né? E também no hospital, já várias vezes levei meus filhos, eu tenho dois filhos pequenos, um de 7 anos e outro de 4, e tem uma que eu crio de 12 anos. Quantas vezes eu levei meus filhos lá na unidade de saúde, lá, 2 horas da manhã, madrugada adentro, e não tinha um médico. A gente tinha de ir para a cidade mais próxima aqui, 75 quilômetros, que é Arraias. Entendeu? Hoje nós temos médico 24 horas aí. Você pode ir lá no final de semana, no sábado, domingo, nós tem médico lá atendendo lá a população, entendeu? Tá construindo uma UBS aqui ao lado da minha casa aqui, ó. Já tá entrando para acabamento, entendeu? Várias reformas, tampa buraco, a cidade aqui, ó, direto tá tampando os buracos, corrigindo as ruas, entendeu? Né? tá fazendo uma ponte aqui dentro da cidade que estava caída, né? Que nem Deus do outro mandato passado não fizeram, entendeu? Deus. Várias obras aqui, a reforma da quadra poliesportiva, reforma do prédio do Conselho Tutelar, né? Que ficou lindo, muito bonito. O pessoal está lá trabalhando satisfeito.
2: Muito bem, é o ouvinte favorável à administração e deseja que aqueles que pontuem aquilo que é errado, pontuem também aquilo que chega como benfeitoria para a população regional. É isso aí, estamos ouvindo os dois lados e isso se chama democracia, né, Adão Ribeiro, Kojak?
3: É isso, o LD pontuou aí essa questão. Veja bem, quando você coloca o seu nome à disposição, você tem que estar preparado para receber elogios e críticas, né? Isso geralmente